0: a gente vai pra um breve intervalo. Eu volto já. Me espera, que é bem rapidinho. Eu volto num instantinho só, com mais Hora da Vitória pra você. Volto já.
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5: Mateus capítulo 1. O nascimento de Jesus Cristo. Ora, o nascimento de Jesus Cristo foi assim: estando Maria, sua mãe, desposada com José, sem que tivesse antes coabitado, achou-se grávida pelo Espírito Santo. Mas José, seu esposo, sendo justo e não a querendo infamar, resolveu deixá-la secretamente. Enquanto ponderava nestas coisas, eis que lhe apareceu, em sonho, um anjo do Senhor dizendo: José, filho de Davi, não temas receber Maria, tua mulher, porque o que nela foi gerado é do Espírito Santo. Ela dará à luz um filho e lhe porás o nome de Jesus, porque ele salvará o seu povo dos pecados deles. Ora, tudo isto aconteceu para que se cumprisse o que fora dito pelo Senhor por intermédio do profeta: eis que a virgem conceberá e dará à luz a um filho, e ele será chamado pelo nome Emanuel, que quer dizer Deus conosco. Despertado José do sono, fez como lhe ordenara o anjo do Senhor e recebeu sua mulher. Contudo, não a conheceu enquanto ela não deu à luz um filho, a quem pôs o nome de Jesus.
0: O nascimento de Jesus. Então tá aí, né? A história, o relato do nascimento de Jesus. Jesus, ele nasceu concebido pelo Espírito Santo. Maria era uma moça que estava prometida em casamento a José, mas ela ainda não havia sido casada com José. Eles ainda não estavam juntos. Então, Maria, ela se achou grávida por obra do Espírito Santo, pelo poder do Espírito Santo. E o Espírito habitava sobre ela. Então, José queria deixar Maria, mas ele não queria que ninguém soubesse do que havia acontecido, porque as leis na época eram muito severas. Então ele se preparava para fazer isso em segredo, quando o anjo do Senhor o avisou em sonho. José era homem justo, e o que José nos ensina hoje é ser justos, é praticar a justiça. Vamos sempre seguir o exemplo de José. um exemplo de alguém justo, um exemplo daquela pessoa que pratica a justiça. E é sempre bom nós, principalmente os homens, como pais, esposos, se inspirar em José para poder cuidar da nossa família.

Se essa salva de palmas é pra Jesus, bata porque ele merece.

0: Deus abençoe, galera. E tenha expectativa, porque Deus tem muito mais pra você.
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1: 21:17.
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4: E o versículo de hoje é tirado da carta do apóstolo Paulo. Primeira carta do apóstolo Paulo aos Coríntios, capítulo 15, versículo 33. Vem nos dizer assim, ó: não se deixem enganar. As más companhias corrompem os bons costumes. Não se deixem enganar. As más companhias corrompem os bons costumes. Hoje o apóstolo Paulo vem nos lembrar que as más companhias sempre podem ser péssimas, né? Quando você tem filho, por exemplo, a preocupação, sabe, principal é com a educação, né? Como educar, como criar, como transmitir valores, né? Mas essa preocupação, ela é justa, porque o apóstolo Paulo diz que as más companhias corrompem os bons costumes. Os Arrais, Daniela Araújo, cantam pra gente Não Fale.
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2: 21:33.
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6: E no nosso momento de intercessão de hoje, vamos pedir ao nosso Papai do Céu que nos ajude a escolher sempre as companhias, as amizades, que faça a mesma coisa pelos nossos filhos, que dê sempre o discernimento para escolher aquilo que é bom e aquilo que é mal. Para saber discernir aquilo que é bom e aquilo que é mal. Peço também pela tua necessidade, por tudo aquilo que te preocupa hoje. Peça com muita fé e peça em nome de Jesus. Vamos de música, vamos de louvor. Quem chega e canta pra gente? Louvor bonito é a Pamela. Respirar.

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2: 7 minutos.
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1: Voltamos com o nosso Hora da Vitória e chegou aquele momento todo especial de te agradecer de novo. Olha, muito obrigado, obrigado sempre pelo teu carinho, pela tua audiência e pela tua amizade também. Tudo de bom, participe do nosso programa, fique à vontade, vai ser muito bom ter você com a gente, tá? Fique à vontade. Vamos de música, vamos de louvor. Quem chega e canta pra gente é a Maria Marçal. Deixa!

cantou pra gente o diamante e o carvão, e assim nós vamos fechando por aqui o nosso Hora da Vitória de hoje, agradecendo sempre ao nosso Papai do Céu por mais um dia de trabalho, pelo dom da vida, da comunicação e da alegria. E a você, meu muito obrigado, obrigado sempre pelo teu carinho, pela tua audiência e pela tua amizade também. Tudo de bom pra você hoje sempre. Fica com Deus, porque com Ele nós iremos, e sem Ele nada, absolutamente nada seremos. Júnior e Matheus cantam Só, Só, meu Criador. Tchau, tchau.

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3: 22 horas. 3 minutos.
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1: 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Olá, graça e paz. Eu sou o Samuca San e começa agora no seu rádio mais uma edição do Adoração Total. O louvor que é tudo de bom. Deus transforma choro em sorriso. Em momentos de dor e tristeza, Deus está perto para trazer consolo e alegria. Ele é capaz de transformar nossos lamentos em razão para sorrir, pois sua graça é suficiente para curar e restaurar. O Senhor conhece o seu coração e tem o poder de virar a página da dor para uma nova esperança. Confie, o sorriso vai voltar.
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1: Para começar a edição de hoje, tem o som de Mariana Góes, Incendeia.

Adoração Total e o som de Júlia Vitória. João Viu, Além do Rio Azul. Resgatar clássicos é sempre um privilégio. E a Júlia Vitória faz isso de uma forma única, não é mesmo? Para dar início aos lançamentos do DVD gravado no Ópera de Arame, ela apresenta João Viu, composição muito conhecida desde os anos 90. Teve ainda Samuel Sabino, Eu Preciso Tanto. Não se desespere. Em momentos de aflição, lembre-se de que Deus está no controle de tudo. Mesmo quando a situação parece impossível, Ele tem o poder de transformar e trazer a paz que você precisa. Confie no Senhor, pois Ele é fiel e nunca nos abandona. Em Sua presença, encontramos descanso e esperança. Deus está cuidando de você.

0: Adoração Total e o som de Lenny Martins. Fui eu. E vem da Samuel Tairone. Você vai viver pra ver. E canção e louvor. Eu tenho um dono.
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0: Agradecendo sempre aí a sua sintonia, a sua audiência. A gente faz agora aquela pausa rápida. Tem intervalo chegando. Aproveita pra mandar sua mensagem através do site.

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3: Adoração total, o louvor que é tudo de bom. De volta por aqui no seu rádio. E aí, está online aí na internet? Então aproveita, já dá aquele like, segue, curta, comenta, compartilha e espalha pra geral. É sempre muito bom ter a sua sintonia por aqui.

0: Adoração Total e o som de Jonathan Cabral, Incondicional. Teve ainda Letícia Lins, Amor de Dia e Casa do Oleiro. Adoração, Fazer Morada.
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0: E agora a gente aproveita para mandar aquele alô especial. Você que está sempre com o rádio ligado, em casa, no trabalho, pelas ruas e avenidas da região. Sempre curtindo aqui o Adoração. Graça e paz para a Sabrina e a Daniela, em Mogi das Cruzes. A Lorena e o Tiago, em Araçatuba. Graça e paz também para a Mariana e o Ronaldo, em Barueri. A Juliana e a Gislaine, em Cajati. O Luciano e o Wagner, em Ibicuitinga. A Fernanda, o Guilherme, o pastor André Carlos, em Macaé. A Renata e o Júlio, em Itabira. E a você que está sempre aí conectado.
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0: Adoração Total e o som de Misaías Oliveira. Ficar Velhinho com Você. Devenda Thaís Helena. O Céu Está Me Sustentando. E André William. Está nas mãos de Deus.
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0: Deus está te sustentando a cada dia. Não tenha medo, não pense ser o fim. Ele está cuidando de tudo. Até aqui nos ajudou o Senhor. 1 Samuel 7:12. Tenhamos confiança em Deus, porque sabemos, porque se lhe pedirmos algo conforme a sua vontade, ele nos ouve. 1 João 5:14.
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1: 23 horas, minutos.
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3: Muito bem, chegando em mais uma edição do Hora Livre Flashback. Para começar essa programação com aquela playlist internacional de matar saudade mesmo, para viajar nas emoções. Você aí curtindo esse programa em casa, no trabalho, viajando, dando aquela caroninha pra gente. Que bom saber que você tá por aí. E a gente traz pra começar muito bem esse programa de hoje o som do DJ Meme. Tá preparado? É o som de 2018. The Sun is Coming Now.

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1: Hora Livre Flashback, trazendo muita música bacana, grandes clássicos, hits pra matar saudade de 1960 até agora, 2019, a gente confere por aqui. E aí, tá gostando dessa primeira sequência? Foi um sucesso, né? Tá chegando mais uma, hein? E a gente vai pra 1983,

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1: Muito bem, Hora Livre Flashback para fechar a nossa Hora Livre de hoje. Mais um grande sucesso, esse clássico das naftalinas, pra gente relembrar. Por hoje é só, pessoal. A gente se fala na próxima edição. Continue com a gente por aqui nessa rádio maravilhosa. Aquele abraço, em pé, axé e amém. Saúde, paz. O resto a gente corre atrás.
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0: Essa música nós do Seu Marinho fizemos especialmente, a gente fez pra vocês de casa. Curtem a nossa música, né, Negão?
1: É isso aí, Magrão. E a gente canta numa boa pra você.
0: E o Chico vai soltar a viola pra gente cantar aí, gente, assim, ó.

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1: aqui.
2: 10 minutos. 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
7: Alô, amigos de todo o Brasil, chegamos com Sertanejo Classe A com você a partir de agora. Já sabe, né? Aquela super sequência de modão, só modão classificado. Eu sou o Fabiano Farias e por aqui seguimos juntos a partir de agora. Eu sou o Fabiano Farias e por aqui trago pra você só modão selecionado. Goiano e Gustavo abrindo a sequência, fiel parceiro. Vou beber de novo, Teodoro e Sampaio. Tem Ataíde, Alexandre, Apaziguar. Pra gente começar bem o Sertanejo Classe A a partir de agora.
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0: Moraes e Meirinho, Lágrimas, tocando aqui no Sertanejo Classe A.
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0: Fechou a primeira? Fechou a primeira sequência? Intervalo rapidão que chega, a gente volta já com muito mais sertanejo pra gente curtir junto. Então, aproveita e manda tua pedida aqui pra rádio que a gente vai tocando. Sertanejo é bom de ouvir.
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0: Já estamos de volta por aqui com o Sertanejo Classe A. Tem o som do Sérgio Reis, Linda Fazendeira, Crises de Amor, João Mineiro e Marciano, e ainda o Zezé e Luciano, Por Amor Te Deixo Ir. Sertanejo Classe A tocando só o melhor do sertanejo.
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0: Nova pro Inferno com Seu Amor, tocando por aqui na nossa sequência do Sertanejo Classe A, que vai para mais um intervalo. Já tem Fátima Leão pra gente ouvir depois do intervalo.
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0: Tem mais sertanejo por aqui? Tem sim, Raiz e Sertão vem chegando. E o modão é nós, é sertanejo. Falando das paredes, Edson Hudson, Padre Alessandro Campos, Fogão de Lenha. Sertanejo tá com tudo, sertanejo é só modão.
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1: Fazenda São Francisco, João Paulo e Daniel tocando por aqui. Vamos pro intervalo, sim, César e Paulinho tá por ali já depois do intervalo. Carlos, César e Cristiano também depois do intervalo.
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5: Sertanejo Classe A chegando com as saideiras de hoje pra gente ir fechando a nossa sequência desta quinta-feira. Vamos que vamos. Nas saideiras tem Fernando Leomar, Marca de Batom. Boiadeiro e Marudinho, Firme no Eito. Tem Felipe Falcão, Milagre da Santa. E ainda Guilherme Santiago, Mágoas de Caboclo. Tô indo e amanhã a gente se encontra. Amanhã tem mais Sertanejo Classe A. Até amanhã. Tchau.
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10: 6:13.
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1: E agora são 6h32, aquele abraço para você, 6h32, manhã de quinta-feira hoje, dia 27. Um grande abraço para você, 27 de agosto, aí vamos seguindo com a nossa programação. Hoje é dia de Grenal, né? O primeiro Grenal da Copa do Brasil, daqui a pouco as informações para você. Já estamos ao vivo em imagens no Facebook, só você correr lá no nosso Facebook, já estamos ao vivo, né, com imagens. Então, desse belo amanhecer aqui em Paim Filho, 14 graus, já esquentou mais aí a temperatura. Ontem estávamos com 10, agora já estamos aí com 14. Então, já trazer para você todas as informações desta manhã, então, repercutindo aí no que aconteceu lá no Nepal, né? Uma avalanche lá, muitas pessoas, infelizmente, falam em mais de 170 pessoas acabaram morrendo. A gente vai estar trazendo as informações para você aí ao longo do nosso programa. Então, trazendo as informações e, claro, naturalmente aí, acompanhando toda a movimentação do esporte, né? Porque hoje nós temos o primeiro jogo, então, da Copa do Brasil, quartas de final, no estádio Beira Rio, tem Internacional e Grêmio. Então, né? É Grenal, mas hoje o Internacional que tem o mando de campo, né? E na semana que vem é o jogo de volta, então, aí na Arena do Grêmio. Né? Os dois indo de mala pior, né? Vamos ver quem que vai sair um pouco melhor, mas como se diz, Grenal é Grenal, né? Tudo pode acontecer. Então, vamos ver o que vai acontecer hoje à noite. Então, daqui a pouco a gente vai estar falando também mais sobre isso. Agora são 6h33, hora oficial do Brasil. 6h33, 14 graus. Bom dia, intervalo. Seguida tem mais.
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1: Muito bem, 20, voltando para 7. 20 para 7, bom dia. Manhã de quinta-feira, 14 graus. Manhã belíssima, céu limpo. Aí tem uma brisa soprando, né? Mas tranquilo. Uma brisa soprando aí para dar uma refrescada. Tá bonitaço aí, então já estamos finalmente, né, do mês aí de agosto. E você já vai ter preparando para o acampamento Farroupilha. Já vou passar de novo aqui toda a programação do acampamento Farroupilha. Tá bonitaço, viu? Tá bonitaço aí, vai ser uma festa bonita e, claro, tudo de porteiras abertas aí para nossa comunidade poder participar. Tá bueno? Então já vou estar passando para você a programação do acampamento Farroupilha. Então a gente já vai estar se organizando aí. Quero repassar novamente, tem uma vaga aí, a LBU Cavacos Eireli está com vaga para tratorista, operador de trator aí, né? Quem tem experiência, deslocamento, alojamento, alimentação, regime CLT, disponibilidade para ficar fora de casa aí de segunda a sexta-feira. Maiores informações no WhatsApp 996486746 ou pode ligar aí no 996374456. Mais informações, então, nós temos a vaga aí no Facebook da Pai FM, temos lá então a vaga também para quem quiser dar uma olhada, entrar em contato então aí com a pessoa da LBU Cavacos Eireli, que está com vaga então para operador de trator. Vamos seguindo agora 6h42. 6h42 já. Vamos trazendo música já, sucesso aí para você aqui. A gente vai estar trazendo as notícias da manhã. Por enquanto, chegando música, tá chegando Bruno Marrone.

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1: Muito bem, segue a música pra você, segue o sucesso aí aqui na programação. Bom dia. Bom dia, a gente segue com música, segue aí com o sucesso. Pra você, ótima manhã. Vamos seguindo, já estamos também com imagens aí nas nossas redes sociais. Também, né? Tá chegando música, vamos trazer o Duelo do Flor da Serra. Tá chegando essa pra gente ouvir aqui.

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1: Muito bem, vamos lá com a previsão do tempo aí depois do César Benotti e Fabiana. Vamos lá com a previsão do tempo. Bom dia aí. Já amanhecendo o dia, né? Tudo correndo normalmente. 15 graus, 91% a umidade relativa do ar. Um bom dia para você que tá ligando o rádio agora. Bem-vindo. 104.9 Painha FM. Manhã, então, aí de quinta-feira vai ser um dia bonitaço. Hoje, frente fria chega ao estado, né? Nesta quinta-feira. E nós temos a Expo Inter também, que está aí às beiras de começar, né? A Expo Inter. Então a gente já vai estar trazendo para você as informações aí, para você. Então a Expo Inter que começa amanhã, começa no sábado, né? No Parque Assis Brasil em Esteio. E vai até o próximo dia 6. Então, né, já se comentando a respeito aí da presença dos candidatos aí, né? A presidência, governo, estado, ano de eleição, o pessoal aparece, né? Então, já vamos falar da Expo Inter. A previsão para hoje é de uma massa de ar quente com vento norte que está cobrindo o estado. E ao longo do dia, a nebulosidade deve aumentar em função de uma frente fria que avança lá do sul do estado, com chuva forte em alguns pontos acompanhada de raios e risco de temporais. Então, uma organização já, né? Hoje vamos a 21 graus, pai e filho, vamos a 21 graus hoje, 22, né? Ontem já estava quente, mas hoje não tem previsão de chuva. Então é isso aí, vai subir a temperatura, vai esquentar bastante, depois vem a chuva, né? Então existe inclusive uma preocupação com o final de semana, né? Porque nós a previsão é de bastante chuva aí para o final de semana, né? A gente está observando aqui a movimentação do tempo para os próximos dias. Amanhã já devemos ter chuva aí uns 2, 3 milímetros. No sábado a previsão é 37 milímetros. E no domingo temos 50. E no domingo vai ser bastante chuvoso.

sol com aumentos de nuvens, pancadas de chuva no final da tarde e à noite. Temporais aí. O domingo, dia 30 de agosto. Então, muita atenção no tempo. Inclusive, a Defesa Civil Municipal também já está emitindo alertas aí para a gente ficar atento, né? Porque existe essa possibilidade, então, de chuvas aí. No final de semana, existe uma apreensão grande. Conversava ontem com o pessoal também aí dos campeonatos, né? De futsal, de bochas aí. O pessoal está se organizando aí, aguardando a movimentação do tempo, né? Porque a previsão realmente é de muita chuva. Então vamos ver se vai se confirmar, principalmente pro domingo. Mas o sábado, claro, já tem um grande volume. Mas o domingo é pra gente ficar atento, pelo menos quando a gente lê aqui, assusta, né? 50 milímetros é bastante chuva. Então a gente vai acompanhando aí e vai trazendo então pra você então a movimentação. Vamos ficar atentos aí. A Defesa Civil monitora e também vai informando, né? Todo o pessoal aí com as informações, certo? Então, trazendo aí os destaques, então, do clima para você, né? As movimentações, então, do tempo para você, que a gente vai todo momento atualizando, né? Principalmente as nossas redes sociais aí. Também a gente vai sempre atualizando as notícias, o pessoal fica bem informado, né? Então, já tá sempre navegando ali, a gente já vai orientando o pessoal, né? 6h57 agora, 6h57, 3 minutos faltando para 7 da manhã, nesse momento que o sol começa a aparecer. Aquele momento bonito que eu te convido aí lá na nossa live, lá no Facebook. Aí, no Facebook da Pai em FM, vai lá então que nós temos esse momento nascer do sol no horizonte que contrasta aí com o nosso santuário, né? Tá bonita essa imagem, corre lá pra assistir que vale a pena. 6h58, vou trazer mais uma aqui antes de encerrar o bloco. Vamos trazer mais uma aqui pra gente fechar as informações, então. Eu vou trazer música, eu vou trazer sucesso. Tá chegando aí o Carisma, Sem Céu, Sem Chão.

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1: Muito bem, segue a música pra você, são 7:09, sucesso aí dos Farrapos, né? O Passo do Bugio, aqui na nossa programação, aquele abraço especial pra você. A gente vai seguindo com música e vai seguindo aí com o sucesso. Já estão disponíveis aí os ingressos para Expo Inter, né? Que vai começar aí. Federação divulga agraciados com os prêmios vencedores do Agro e elas no Agro, né? Então, a movimentação da Expo Inter, então, o pessoal já se organizando, né? Começa sábado aí a nossa Expo Inter, né? Que destaca na Expo Inter o manejo das abelhas. Também é outro destaque, então, que vai ter aí na Expo Inter, né? Então, muita coisa boa vai estar acontecendo. E a importância da diversidade das forrageiras, tudo está sendo organizado, questão de acessos, né? Questão de toda a movimentação, já o pessoal se organizando já para 49ª edição da Expo Inter, que começa sábado e vai até o dia 6. Né? Então começa sábado e vai até o dia 6 aí a Expo Inter. Então, a maior feira aí, né? Que é referência no setor do agronegócio, né? Tendências, tem o pavilhão da agricultura familiar, enfim, toda aquela estrutura, né, lá em Esteio, para receber então o pessoal aí do segmento, né? Muita coisa, muitas tecnologias. Este ano devem participar 7.926 animais. Então, mostrando aí as empresas, seus produtos, né, as tecnologias também. Então a gente já vai se organizando e, claro, as novas tendências, né, principalmente para a questão de clima. Existe uma expectativa. Por conta aí da questão do clima também, né? Ver o que vai se trazer de novidades, né? No momento crucial que estamos vivendo, que é a questão da mudança climática, né? Algo que há alguns anos atrás era somente em filme, né? Como eu disse, hoje infelizmente é tendência. Hoje é tendência essa questão da mudança climática. Hoje é um assunto que está em pauta até nas conversas de rua aí, do que vai acontecer com o clima, e quem tem esse poderio de estar criando novas tendências é o que a gente espera, né, que aconteça. Então, agora são 7:11 da manhã, bom dia. 7:11, estamos aqui no nome da Clínica Odontológica Beltrame, Farmácia Santa Terezinha, Auto Posto Gus, Ferragens Galon, Laboratório Bioclínicas e também o Supermercado Galon, reforçando o convite para ti para a festa em honra a São Caetano, que acontece agora nesse final de semana. Então, sábado, miúdos ao meio-dia, no domingo, 10:30, missa, ao meio-dia, churrasco e à tarde, grande matinê com eclipse som. Então, uma festa grande aí, né? Então, festa em honra a São Caetano, fé, tradição e comunidade em uma grande celebração. Reserva do churrasco é com o Fabiano no 99710-3099. Com o Givanildo no 996825993 e com o Aldonir no 981283823. Grande festa em honra aí é o padroeiro São Caetano, lá na comunidade São Caetano. Então você, claro, é nosso convidado especial. Tá bom? 7:12 agora, vamos trazer os atuais.

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1: Bem, vamos lá então, 7:19, sucesso meu parceiro Pablo Ramon aí, o Rio Grande te abraçou, tio, que maravilha, hein? Vamos seguindo aqui na nossa programação porque temos Grenal hoje então, hein? Temos Grenal hoje. É, hoje é o jogo dos desesperados, aliás, faz tempo que estão desesperados, né? Meu, a partir das 8 horas da noite no Beira-Rio, jogo de ida das quartas de final da Copa do Brasil, então, o Internacional recebe o Grêmio. Os dois capengueando aí no Campeonato Brasileiro, mais pra cair do que pra se salvar, né? Então, a gente vai trazendo então todas as informações. Então, a partir das 8 horas da noite, transmissão no Amazon Prime e também no GE da Globo aí, com informações, né? Não tem imagens aí, mas tem informações ali. Então, o Inter deve jogar com Matheus Cunha, Vitinho, Bruno Gomes, Mercado, Maripan e Matheus Bahia, Vidiagra, Bruno Henrique, Alan Patrick, Carboneira e Bernabé. E o Grêmio deve ir a campo aí com Everton, Diego Caio, Wallace, Kahneman ou Wagner Leonardo, Marlon, Noriega ou Danilo Barbosa, Vila Sante, Felipe Krovic, Pavon, Carlos Vinícius, Bright White ou Amuso. Ramon Abate, Abel de Santa Catarina é o árbitro. Então o jogo a partir das 8 horas da noite no estádio Beira Rio. Bicho feio, viu? Bicho feio. Tem que fazer um bom chimarrão aí, uma gasosa para poder assistir, porque não é fácil. Já quando você vê time grande assistir, é outra coisa, né? O São Paulo ontem não tomou conhecimento do Santos, meteu 3-0 no Santos. Já deixando o Santos aí bastante complicado. E não adianta, né? Mais um ano de superioridade de Palmeiras e Flamengo. Não adianta, né? Complicado para nós aí, os outros times, né? Então, porque bastante complicada, né, a situação. Então a gente vai acompanhando aí, mas me parece que a hegemonia de novo é Palmeiras e Flamengo. 7:21 agora, 7:21, bom dia, bom dia. Olha, 7:21, vamos trazer os agraciados aqui então pela pesquisa Visar Pesquisa e Publicidade. O Instituto de Pesquisas Visar, então, premia os destaques de pai e filho nas suas áreas, né? Na categoria psicóloga, Tatiana Piana Bertoldo, então, na categoria psicóloga, foi destaque. Na oficina mecânica e lavagem de veículos, a mecânica Nenê, lavagem LJ. Quesito salão de beleza e manicure, Franciele Ferro. Engenheira civil, Nathalie da Rocha Restelato. Operador de máquinas, Flávio Ivo Schuster. Quesito político e aprovação da administração, Gênesis Jacinto Motter Ribeiro. Aprovação como secretário da Agricultura e Meio Ambiente, William da Mota. Escritório contábil Tioqueta, na categoria escritório contábil e contador. Fruteiro e Minimercado Menosso, secretário de obras Igor Conte, secretário do urbanismo Renan Bogoni, funcionária pública Marilvana Mota Lidalprá, motorista da saúde Celso Ir Bogoni, categoria agropecuária e médico veterinário de Ouro no Campo e o Ronaldo José Rigon. Rádio Paim FM, também destaque então aí da Visar Pesquisas e Publicidade, certo? 7:22 agora, 7:22, bom dia. Vamos seguindo aqui com música, seguindo aqui com um sucesso para você. Vamos trazer mais uma aí nessa manhã. Mais um sucesso para você nos acompanhar. Tá chegando o Paulinho e o Fábio do Bailão. Vamos trazer essas duas aí para cantar pra gente aqui. Tá chegando aí o Lado a Lado.
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O tempo sabe o momento exato

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1: Muito bem, hoje é quarta-feira, dia 26 de agosto de 2026. Você bem informado com as informações do Giro de Notícias. O governo federal busca uma articulação direta com as lideranças do Congresso Nacional. A intenção prioritária da gestão é desativar pautas econômicas travadas em Brasília. Os projetos incluem temas fiscais sensíveis e a polêmica taxa das blusinhas. Parlamentares planejam uma pausa estratégica em suas campanhas eleitorais municipais. A interrupção temporária servirá exclusivamente para votar propostas de alto interesse. Lideranças do Senado e da Câmara dos Deputados coordenam esse mutirão legislativo. O governo projeta que o salário mínimo deve atingir o valor de R$ 1.741. A estimativa oficial foi anunciada em declarações recentes à imprensa econômica. O novo patamar salarial está previsto para entrar em vigor no ano de 2027. Eu sou Léo Nunes e essa foi as informações do Giro de Notícias, que volta a qualquer momento.
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5: 8:03.
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0: Vida!
1: E Guilherme Benu! Obrigado, gente.
2: Obrigado, gente. Coisa linda.
3: Senhoras e senhores, uma salva de palmas para Guilherme Benuto.
4: Muito obrigado.
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8: Versão espanhol. Anitta Indecent.

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4: 8 horas.
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0: funkeira carioca Ludmilla hoje. E aí, você curtiu? Gostou? Você lembra delas? Depois do intervalo tem muito mais músicas pra gente curtir. Fica na sintonia.
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5: 8:39. 104,9.
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0: Léo Magalhães, Eu Não Traio Mais, na programação, uma das vozes mais conhecidas do Brasil, mas canta bem pra caramba, hein? Bom, a gente vai pro intervalo, daqui a pouco tem muito mais músicas pra gente curtir e cantar muito ainda hoje.
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4: 8:58.
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8: Quinta-feira, a energia da semana tá no grau máximo de produtividade. O astral hoje cobra foco, organização e aquele toque de mestre para deixar tudo perfeito. E a hora certa é de arrematar o que tá pendente, ajustar a rota e garantir que o dever cumprido venha acompanhado de muito sucesso. Bora ver o que os astros prepararam para o seu signo hoje. Atenção, atenção, Áries! Dia de botar a mão na massa com vontade de resolver os perrengues da rotina de uma vez por todas. Direcione seu pique para fechar tarefas acumuladas no trabalho. Só segura a onda para não perder a paciência por bobagem. A cor para hoje, vermelho intenso. Número da sorte 05. Atenção, atenção, touro! A criatividade hoje tá um show à parte e o astral promete momentos super leves e gostosos. Aproveita a boa vibe para colocar as ideias em prática e dar atenção para quem faz seu coração acelerar. Acredite no seu valor. A cor para hoje, verde esmeralda. Número da sorte 16. Atenção, atenção, gêmeos! O foco do seu dia se volta para sua casa, sua família e arrumar o seu cantinho. Ótimo momento para esclarecer conversas antigas e deixar a rotina muito mais prática e leve. Mente tranquila faz o dia render. A cor para hoje é amarelo ouro. Número da sorte 23. E não sai daí. No próximo bloco a gente volta com as previsões para Câncer, Leão e Virgem.
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9: Chama de Ai de Vozes, usa essa expressão para dizer que a vida nesse mundo não vai ser legal e também eles não vão alcançar a eternidade. Queridos amigos e amigas, hoje é quarta-feira, dia 26 de agosto. Que bom estarmos juntos. Estamos vivendo a última semana cheia, né? Do mês de agosto. Gratidão ao Senhor por este mês 8. Logo mais estaremos no mês 9, no setembro, quando setembro chegar. E aí também a primavera e o cantar dos pássaros. Que bonita a natureza. E também nós temos que viver nossas diferentes estações dentro de nós. Alegres, iniciemos em nome do Pai, do Filho e do Espírito Santo. Amém. A palavra de Deus desta quarta-feira é de Mateus, capítulo 23, versículos de 27 a 32. O Senhor esteja convosco, Ele está no meio de nós. Proclamação do Evangelho de Jesus Cristo, segundo Mateus. Glória a vós, Senhor. Naquele tempo, disse Jesus, ai de vós, mestres da lei, e fariseus hipócritas, vós sois como sepulcros caiados. Por fora parecem belos, mas por dentro estão cheios de ossos, de mortos e de toda podridão. Assim também vós, por fora, pareceis justos diante dos outros, mas por dentro estáis cheios de hipocrisia e injustiça. Ai de vós, mestres da lei e fariseus hipócritas, vós construís sepulcros para os profetas e enfeitais os túmulos dos justos e dizeis: se tivéssemos vivido no tempo de nossos pais, não teríamos sido cúmplices da morte dos profetas. Com isso, confessais que sois filhos daqueles que mataram os profetas. Completai, pois, a medida de vossos pais. Palavra da salvação. Glória a vós, Senhor. No Evangelho de hoje, o mesmo Jesus que lá no Sermão da Montanha chama de felizes, até mesmo os tristes, os que padecem, Jesus chama de felizes. Por quê? Porque eles estão abertos para receber a boa nova que Jesus veio trazer. No Evangelho de hoje, Jesus usa a expressão ai de vós, ai de vós. Por que que ele usa essa expressão? Para dizer, Jesus é, a sinceridade está bem visível em Jesus, e ele quer essa sensibilidade. Ainda mais, Jesus também promove e cobra a questão da autenticidade. Isto é, eu não posso dizer uma coisa e fazer outra. E olha só, Jesus chama de ai de vós, usa essa expressão para dizer que a vida nesse mundo não vai ser legal e também eles não vão alcançar a eternidade. E ele compara as pessoas que apresentam uma coisa externamente, mas internamente são totalmente contrárias. Ele fala de os sepulcros caiados, isto é, os túmulos que foram passados cal, né, cal como pintura. Por fora ficam bonitos, mas o que uma sepultura guarda dentro de si? Esqueletos, né, tudo que é podridão. Então vejam como Jesus é exigente na coerência de vida. E quanto mais cristãos nós nos tornamos, mais sinceros e transparentes devemos ser. Que a nossa vida, de fato, nós não precisamos esconder nossa interioridade. Que a nossa vida seja uma manifestação significativa, muito significativa. Então vamos lá. Muita paz, muita luz, muita esperança, muita fé. Sejamos autênticos. Que a vida possa nos mostrar o caminho da realização, o caminho da paz. Agradecidos e pedindo ao Senhor o dom da coerência de vida, que aquilo que a gente manifesta aos outros possa brotar de um coração coerente, transparente e alegre. Rezemos como Jesus nos ensinou. Pai nosso que estais nos céus, santificado seja o vosso nome. Venha a nós o vosso reino. Seja feita a vossa vontade, assim na terra como no céu. O pão nosso de cada dia nos dai hoje. Perdoai-nos as nossas ofensas, assim como nós perdoamos a quem nos tem ofendido. E não nos deixeis cair em tentação, mas livrai-nos do mal. Amém. Que o Senhor nos abençoe, nos proteja, nos guarde sempre. Nos dê a paz e nos dê a luz. Que Ele nos abençoe. Em nome do Pai, do Filho e do Espírito Santo. Amém. Paz e bem. Ótima quarta-feira. Santa alegria.
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12: Muito bem, hoje é quarta-feira, dia 26 de agosto de 2026. Você bem informado com as informações atualizadas do Giro de Notícias. O Tribunal Regional Eleitoral de São Paulo formou decisão importante sobre as eleições. O órgão negou uma unanimidade o recurso apresentado pela defesa de Pablo Marçal. A determinação judicial mantém o político inelegível pelos próximos anos. Pesquisas de intenção de voto mostram acirramento na corrida presidencial antecipada. O levantamento BTG Nexus indica um cenário de empate técnico no segundo turno. Os dados mostram Lula de 46% contra 46% do candidato Flávio Bolsonaro. O estado de São Paulo confirmou um registro médico inédito e preocupante. Foram diagnosticados os dois primeiros casos de febre de Nilo Ocidental em humanos. Autoridades de saúde monitoram os valores de transmissão da doença na região. Essa foi a informações do Giro de Notícias que volta a qualquer momento.
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15: 9 horas.
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18: Passou e a batida voltou. Segura aí, porque o Show da Manhã tá só começando a ferver.

0: porque sempre essas coisas acontecem, filho. É, isso, a mensagem é para todas as mulheres. Que seja eu a corajosa e a ruim das...
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2: Bom dia.

0: Murilo Huff,
1: muito barulho, Fortaleza!
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3: Leonardo com Eduardo Costa.

0: Laço Aberto do Leonardo com Eduardo Costa na programação, regravação daquelas músicas das antigas. Gostou? Depois do
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4: 9:07.
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0: Estamos de volta no Show da Manhã com o Jonatas Gonçalves. Ótimo dia, tudo de bom pra você. Show da alegria.
6: Voltamos.
0: Bom dia. E agora é direto com os sucessos que estão explodindo nas paradas. Show da manhã no ar com Jonatas Gonçalves e você com a gente.
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0: Chegou a hora da verdade. A mais votada pelo público foi essa. Toque inteira agora.

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1: Obrigado a todos que votaram e em breve tem mais seleção musical do ouvinte pra você.
2: Bom dia.

0: E assim a gente fecha mais uma edição do Show da Manhã com Jonatas Gonçalves. Valeu pela companhia e não esquece que a gente tá aqui todo dia neste horário, tá? Com os maiores hits e a sua vibe favorita. Fica na sintonia, a música continua. Tchau, gente.
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0: Pode bater palma e fazer barulho, Brasília!
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0: Valeu demais, obrigado. Isso é arrumoso.
1: 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E assim a gente encerra mais um Show da Manhã com o Jonatas Gonçalves. Que bom ter você aqui com a gente. Até a próxima edição neste mesmo horário, com mais energia, mais hits e mais alegria. Até lá e continue ligado aqui na nossa programação.
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2: De volta por aqui com previsão astral. Atenção, atenção, Câncer. Sua comunicação afiada e cheia de charme, perfeita para fechar negócios e resolver qualquer coisa parada. Confia na sua intuição na hora de negociar ou trocar uma ideia importante. Seu poder de persuasão tá no topo. Cor pra hoje, prata, número da sorte 08. Atenção, atenção, Leão. Dia de olhar com carinho pro seu bolso e planejar os próximos passos financeiros com responsabilidade. Foque em valorizar seus talentos e busque alternativas práticas para aumentar a sua renda. Seu esforço vai valer a pena. Cor pra hoje, dourado, número da sorte 12. Atenção, atenção, Virgem. O sol brilhando no seu signo, você tá mandando em tudo e esbanjando autoconfiança. Aproveita essa energia absurda para tomar a frente dos seus projetos pessoais e acelerar seus sonhos. O palco é todo seu. Cor pra hoje, azul turquesa. Número da sorte 01. Segura aí que a gente volta já já com as previsões para Libra, Escorpião e Sagitário.
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2: Uou, uou, uou, Super Hits chegando por aqui com você, essa super sequência preparada pra você curtir, então chega mais.
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2: Super Hits seguindo por aqui, nossa edição de hoje tá com tudo, hein? Muita música boa, só sucesso. Eu sou o Fabiano Farias e é muito bom estar com você por aqui. Edição da quinta-feira, 27 de agosto de 2026. Hoje, dia nacional do psicólogo, dia do corretor de imóveis e dia do peão de boiadeiro também. Vem música, engajamento, Israel e Rodolfo para abrir a sequência de hoje. Vem comigo, vamos juntos.

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1: Todo lugar e sempre com você. Só começando nossa sequência de hoje, muita música boa. E é claro, você aí na sintonia.
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1: Super Hit segue, vem por aqui, Maiara Maraíza. Boa noite, falsificado chegando agora.

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2: Às vezes, a vida nos exige pressa, mas a verdadeira sabedoria está em saber pausar. Olhe para trás por um instante e veja o quanto você já superou para chegar até aqui. Cada cicatriz é um testemunho da sua força. E cada recomeço é uma nova chance de brilhar. Não permita que os ruídos externos apaguem a sua paz interior. Confie no processo. Valorize os pequenos milagres do cotidiano e lembre-se de que o melhor ainda está por vir. Você é capaz, você é forte e o seu dia será incrível. Apenas confie.
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10: De volta por aqui com mais sucessos. Super Hits. Tá chegando, seu locutor. Vem por aqui, ó. Yasmin Santos, saudade, eu e bebida. Ou mistura, hein? Manda tua mensagem pra cá, pede a sua que a gente vai tocando. Super Hits segue.

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1: Em todo lugar e sempre com você, Super Hits. Gustavo Lima, bala alojada. Tem mais, né? Claro que sim. Quem não conhece que te compra? Taíme Thiago com DJ Ari SL chegando agora.

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1: Muito bem, hoje é quarta-feira, dia 26 de agosto de 2026. Você informado com as informações do Giro de Notícias? Santa Catarina também emitiu alerta epidemiológico nas últimas horas sobre o tema. O estado detectou o primeiro óbito associado à febre do Nilo Ocidental. Equipes de vigilância sanitária reforçam os protocolos de exame laboratoriais. O setor petroquímico brasileiro foi surpreendido em uma grande decisão corporativa. A gigante Braskem anunciou um pedido oficial de recuperação extrajudicial. A medida visa restaurar uma dívida bilionária estimada de mais de 10 bilhões de dólares. O Ministério Público do Rio de Janeiro avançou no combate à criminalidade organizada. Promotores denunciaram formalmente a Dilcinho e mais 3 comparsas envolvidos. A acusação formal aponta envolvimento direto no assassinato de um conhecido advogado. Essa foi as informações do Giro de Notícias, que volta a qualquer momento.
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1: Super Hits, seguindo, vem mais por aqui, a música não pode parar. O Henrique tá chegando, é com ela que eu estou. Música boa, cantada por ele, Hugo Henrique, chegando agora.

sala de festim. Fred e Fabrício. Vamos que vamos, vamos, aqui o sucesso não para. Depois do Fred e do Fabrício, tá chegando a Ju e a Rafaela. Elas cantam demais, hein? Essa música aqui, cheia de sentimento. Medo chegando agora.

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5: 10:43 minutos.
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9: Atenção, Libra. Hoje o dia pede que você desacelere um pouco e cuide mais da sua saúde mental e do seu descanso. Evite pegar broncas dos outros para resolver e mantenha seus planos guardados por você, por enquanto. Preserve a sua paz. A cor para hoje, rosa queimado, número da sorte 14. Atenção, atenção, Escorpião. Dia excelente para reunir forças em equipe e se conectar com os amigos que pensam grande como você. Sua visão de futuro tá cristalina e vai ajudar a alinhar as metas valiosas pro grupo. A união te leva muito mais longe. Cor pra hoje, vinho. Número da sorte, 09. Atenção, atenção, Sagitário. Sua carreira tá em destaque total e as atenções vão se voltar para sua capacidade de entrega. Mostre profissionalismo, encare as responsabilidades sem medo e prove que você é capaz. O sucesso tá te esperando. A cor pra hoje é azul marinho. Número da sorte, 27. Já a gente volta com a última sequência falando de Capricórnio, Aquário e Peixes.
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Que beleza, hein? Zé Neto e Cristiano chegando agora. Oi, tudo bem? É o som que toca aqui no Super Hits.

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1: Muito bem, hoje é quarta-feira, dia 26 de agosto de 2026. Você bem informado com as informações do Giro de Notícias. A Polícia Federal deflagrou operação focada em desvios financeiros internacionais. A investigação mira um grupo suspeito de fraudar instituições bancárias no exterior. Estima-se que o rombo de um banco alemão chega em 30 milhões de euros. O Supremo Tribunal Federal tomou providência sobre investigações de vazamentos. O ministro Cristiano Dino autorizou o acesso direto aos dados brutos da operação. A ação envolve a quebra de cadeias de custódias da produtora Dark Rose. Advogados ligados à presidência da República criticam vazamentos de dados recentes. A defesa alega que as informações divulgadas prejudicam o andamento do processo. Para os analistas jurídicos, as exposições possuem unicamente fins de uso eleitoral. Essa foi as informações do Giro de Notícias, que volta a qualquer momento.
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6: Super Hits seguinte, volta aqui, intervalo rapidão com os nossos apoiadores. Já vem mais o Neto e Frederico trazendo aquele som com o Panda e a Mariana Fagundes chegando agora. A música é essa aqui, ó, toca aquela. Curte aí.
7: Mariana Fagundes.

Como é que tá o teu dia aí? Tá tudo belezinha? Tá tudo correndo dentro do planejado? A gente precisa planejar a nossa vida, é claro que sim, para que a gente possa fazer tudo acontecer de acordo com o que é necessário. E aí é em busca do nosso sucesso, da nossa felicidade, do nosso ideal. A Maria Cecília e o Rodolfo cantaram e Love Você Demais. Tem por aqui o Luan Santana, aqui é o seu lugar, tá curtindo, tudo bem?

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6: 11:26. 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
6: Vamos seguindo com Super Hits por aqui, já na última sequência de hoje, nas saideiras, tá aí fechando a nossa programação. Passa rápido aí, tudo vê, foi. Maiara e Maraísa, 90-10, agora.
9: Existe uma teoria que se chama 90-10, onde uma pessoa tem 90% daquilo que você procura em alguém, só que você foca naqueles 10% que falta. Aí você sai pra rua, se aventura, realmente você encontra aqueles 10%, mas não se deu conta que perdeu os 90%.

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6: Atenção, atenção, Capricórnio. Dia perfeito para buscar novos conhecimentos, investir em cursos e pensar alto sobre o seu futuro. Capricha. A energia de Virgem combina demais com seu estilo prático e te ajuda a estruturar planos imbatíveis. Confie no seu taco. A cor para hoje, café. Número da sorte, 10. Atenção, atenção, Aquário. Momento de desapegar do que está travando seu progresso e encarar as mudanças de cabeça erguida. Faça um limpa no que não te faz bem e abra espaço para as coisas novas chegarem. Renovação é a chave do dia. A cor para hoje, cinza platinado. Número da sorte, 19. Atenção, atenção, peixes! A sua atenção hoje está voltada para as suas parcerias e conexões mais próximas. Conversar com clareza e transparência vai evitar maus entendidos e fortalecer laços de confiança. A união faz toda a diferença. Cor para hoje, verde água. Número da sorte, 06. E por hoje é isso. Amanhã a gente volta com mais previsão astral para você. Acredite na sua força, faça acontecer com determinação e lembre-se, atitude e foco hoje transformam qualquer sonho em realidade amanhã. Um grande abraço e até amanhã.
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9: Irmãos e irmãs, bom dia. Louvado seja nosso Senhor Jesus Cristo, para sempre seja louvado. Nesta semana, rezamos pela vocação para os ministérios e serviços na comunidade, os leigos e leigas. Todos fomos chamados por Deus à vida e, através do batismo, à santidade. Fomos criados por Deus e para Deus. Ninguém se realiza fora dessa identidade e dessa vocação, como disse Santo Agostinho. Os fiéis leigos, sendo solteiros ou constituindo família, são aqueles e aquelas que crescem na santidade, assumindo a missão específica que Deus lhe confia nas diversas realidades da sociedade. Trabalho, política, esportes, associações, organizações, entre outros. Os fiéis leigos e leigas são missionários onde se encontram, como admiráveis membros do corpo místico, conforme a imagem usada por São Paulo. No corpo, os diversos membros exercem funções diferentes, mas complementares. Uns precisam dos outros e todos trabalham juntos para o mesmo fim, que é o bem do corpo. Pedimos a proteção do Senhor a todos e todas, os que exercem sua missão como leigos e leigas na igreja, nas diversas pastorais, serviços e movimentos. Lembramos também de todos os jovens, para que descubram o seu espaço no serviço e doação a Jesus Cristo, na igreja como verdadeiros discípulos missionários. Queremos refletir os ensinamentos do Papa Francisco. Jesus lhe chama a ser um discípulo em missão. O que nos diz o Senhor? Três palavras: ide, sem medo, para servir. Ide. Jesus não disse: se vocês quiserem, se tiverem tempo, vão. Mas disse: ide e fazei discípulos entre todas as nações. Partilhar a experiência da fé, testemunhar a fé, anunciar o evangelho é o mandato que o Senhor confia a toda a igreja, também a cada um de nós. É uma ordem, sim, mas não nasce da vontade de domínio, da vontade de poder. Nasce da força do amor, do fato que Jesus foi quem veio primeiro para junto de nós e não nos deu somente um pouco de si, mas

se deu por inteiro. Ele deu a sua vida para nos salvar e mostrar o amor e a misericórdia de Deus. Jesus não nos trata como escravos, mas como pessoas livres, como amigos, amigas, como irmãos e irmãs. E não somente nos envia, mas nos acompanha. Está sempre junto de nós nesta missão de amor. Para onde Jesus nos manda? Não há fronteiras, não há limites. Envia-nos para todas as pessoas. O Evangelho é para todos e não apenas para alguns. Não é apenas para aqueles e aquelas que parecem a nós mais próximos, mais abertos, mais acolhedores. É para todas as pessoas. Não tenham medo de ir e levar Cristo para todos os ambientes, até as periferias existenciais, incluindo quem parece mais distante, mais indiferente. O Senhor procura a todos, a todas. Quer que todos e todas sintam o calor da sua misericórdia e do seu amor. Sem medo, alguém poderia pensar: eu não tenho nenhuma preparação especial, como é que posso ir e anunciar o Evangelho? Esse nosso temor não é muito diferente do sentimento que teve Jeremias quando foi chamado por Deus para ser profeta. Ah, Senhor Deus, eu não sei falar, sou muito novo. Deus responde a cada um de nós com as mesmas palavras dirigidas a Jeremias: não tenhas medo, pois estou contigo para defender-te. Deus está conosco, não tenham medo. Quando vamos anunciar Cristo, Ele mesmo vai à nossa frente e nos guia. Ao enviar os seus discípulos em missão, Jesus prometeu: eu estou com vocês todos os dias. E isto é verdade também para nós. Jesus nunca deixa ninguém sozinho, sempre nos acompanha para servir. Cantai ao Senhor Deus um canto novo. Qual é este canto novo? Não são palavras, nem uma melodia, mas é o canto da nossa vida. É deixar que a nossa vida se identifique com a vida de Jesus. É ter os seus sentimentos, os seus pensamentos, as suas ações. E a vida de Jesus é uma vida para os demais. É uma vida de serviço. Três palavras: ide, sem medo, para servir. Seguindo estas três palavras, cada um de nós experimentará que quem evangeliza é evangelizado. Quem transmite a alegria da fé recebe mais alegria. Não tenham medo de ser generosos com Cristo, de testemunhar o seu evangelho. Quando Deus envia o profeta Jeremias, lhe dá o poder de extirpar e destruir, devastar e derrubar, construir e plantar. E assim é também para cada um de nós. Levar o Evangelho é levar a força de Deus para extirpar e destruir o mal e a violência, para devastar e derrubar as barreiras do egoísmo, da intolerância e do ódio, para construir um mundo novo. Jesus Cristo conta com cada um de nós. A Igreja conta com cada um de nós. Hoje celebramos a memória litúrgica de Santa Mônica. Ela nasceu em Tagaste, atual Argélia, na África, no ano de 331, sendo criada em ambiente cristão,
Desde

motivo foi sua grande preocupação, motivo de amarguras e muitas lágrimas. Suportou tudo em silêncio e mansidão. Encontrava o consolo nas orações que levava a Cristo e à Virgem Maria. Certa vez ela foi pedir conselho ao bispo, que a consolou dizendo: "Continue a rezar, pois é impossível que se perca um filho de tantas lágrimas." Mas essa mulher forte, sábia e cheia de fé na graça de Deus, soube conquistar o respeito e o amor do marido, manter a família unida, orientou o filho, que insistia em comportar-se de maneira desordenada, na direção certa, e Deus recompensou sua dedicação, pois ela pôde assistir seu batismo e sua sincera conversão um ano antes de morrer. Ao voltar para a terra natal, chegando ao porto de Ostia, perto de Roma, adoeceu e logo depois faleceu. Era o dia 27 de agosto de 387. O Papa Alexandre III confirmou o tradicional culto à santa em 1153, quando a proclamou padroeira das mães cristãs. Santa Mônica é exemplo de esposa e mãe, o que a levou a ser venerada pelas pessoas que vivenciam hoje os mesmos problemas familiares enfrentados por ela. Seu testemunho nos enche de coragem e esperança de que é possível superar as dificuldades e construir uma verdadeira família cristã apoiada nos valores do Evangelho. Que o Deus Todo-Poderoso nos abençoe através da intercessão de Santa Mônica. Em nome do Pai, do Filho e do Espírito Santo. Amém.

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2: Meio-dia. 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
3: Indicadores agropecuários com Diego Brião. Soja.
4: Os contratos futuros com vencimento em setembro registraram queda nos Estados Unidos na quinta-feira. Na Bolsa de Chicago, a cotação era de US$ 12,20 por bushel. Valores no mercado físico no Brasil por saca de 60 quilos. Estado do Mato Grosso, cidade de Rondonópolis, R$ 142,40. Bahia, região oeste, R$ 137,50. E Rio Grande do Sul, não me toque, R$ 128.
3: Boi gordo.
4: Em São Paulo, na B3, os contratos com vencimento em agosto eram negociados ao final da quinta a R$ 344,65 por arroba. Houve queda de 1,08% no dia. Boi à vista no Mato Grosso, em Cuiabá, R$ 323,25 por arroba.
3: Café.
4: Os contratos futuros de café arábica com entrega prevista para setembro terminarão a quinta em Nova York, nos Estados Unidos, em elevação. A cotação era de R$ 2.496,23 por saca de 60 quilos. No Brasil, no mercado físico, valores do café arábica tipo 6 por saca de 60 quilos. Minas Gerais, Varginha, R$ 1.920 e São Paulo, Franca, R$ 1.860.
3: Milho.
4: Valores no mercado físico, por saca de 60 quilos. Paraná, Marechal Cândido Rondon, R$ 58,00. Valor em estabilidade na comparação com a cotação anterior. E Goiás, Rio Verde, R$ 56,00 em elevação.
3: Trigo.
4: Valores no mercado físico, por saca. Rio Grande do Sul, Nonoais, R$ 70,00 em estabilidade. E Paraná, Marechal Cândido Rondon, R$ 75,00 também em estabilidade.
3: Cana-de-açúcar.
4: Os contratos futuros de açúcar com entrega prevista para outubro terminaram a quinta em Nova York em queda. A cotação era de 17,52 cents de dólar por libra peso. No Brasil, em São Paulo, a saca de 50 quilos de açúcar cristal fechou o dia cotada a R$ 104,37 em elevação.
3: Feijão.
4: Preço médio por saca no atacado no Paraná. Feijão carioca tipo 1, R$ 266,70 em elevação. E feijão preto tipo 1, R$ 195,14 em estabilidade.
3: Arroz.
4: Valores no mercado físico. Por saca de 50 quilos, Rio Grande do Sul, média estadual, R$ 79,00 em estabilidade. E Santa Catarina, Rio do Sul, R$ 66,00 em estabilidade.
3: Indicadores Agropecuários, um conteúdo do Grupo Rádio Web. Informação que amplifica conexões.
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6: Muito bem, hoje é quarta-feira, dia 26 de agosto de 2026. Você bem informado com as informações do Giro de Notícias. O Ministério da Saúde está no centro de novas investigações conduzidas pelas autoridades. Relatórios apontam 3 tentativas frustradas de fechar contratos públicos específicos. As negociações sobre suspeitas envolvem diretamente a figura de Fábio Luiz Lula da Silva. O governo discute novas regras para regular o mercado de tecnologia no país. O debate visa regulamentar o acesso de dados por parte das grandes corporações. A medida também exigirá maior transparência nos anúncios pagos nas redes sociais. No quarto Plano Nacional de Enfrentamento ao Tráfico de Pessoas foi lançado oficialmente. O projeto foi elaborado pela união entre grandes agentes estatais e sociedade civil. A meta é ampliar a rede de proteção às vítimas vulneráveis no território. Essa foi as informações do Giro de Notícias, que volta a qualquer momento.
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2: Meio-dia. 13 minutos.
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2: Oi, turma, chegamos, bandas e companhia, por aqui com você, pelo rádio, pela internet, também aí pelas redes sociais, os aplicativos. Bom é ter você com a gente aqui na companhia. Legal, a nossa programação é toda feita pensando em você, sempre pra você. Vamos então, dia de estar de bem, edição da quinta-feira. Vamos lá, tá chegando música. São 7 abrindo a sequência de hoje, ponto de partida. Começa agora.
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1: Portal do Sul com Renha Musical por trás de uma garrafa. E aqui o som não para, hein? Uma é melhor que a outra. Paulinho e Fábio com Corpo e Alma, apaga uma, vai seguindo Bandas e Companhia.
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1: As melhores bandas imigrantes com bandas Subraz, programa perfeito. Fechou a primeira parte por aqui, a primeira sequência. Intervalo que vem, a gente já volta, não sai daí.
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1: Bandas e Companhia trazendo por aqui Hora do Tchê, vem Baitaca batendo chicaca e ainda chamamento O Frio da Serra, chegando aqui no Hora do Tchê.
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0: Hora do Tchê, no Bandas e Companhia. Hora do Tchê, tocando por aí o som do Chamamento e o Baitaca. Vamos seguindo aqui, a música não para, vem tarde demais, banda Catedral, tem Vanderlei Rodrigo, Eu Vou Embora. Hora de ouvir o melhor da música, hora de aumentar o volume, porque tá tocando aí o Bandas e Companhia.
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0: Olá, gente, por aqui sempre, bandas e companhia com você. Eu ia tocar o som no Festeirê, mas não vai dar tempo, tem que chamar um intervalo aqui, né? Vamos para mais um intervalo, vamos sim, voltamos já com JM, Silverson, Grupo Momentos. Aproveita, liga aqui na rádio e pede a sua. É, de a sua que a gente vai tocando. Hoje,
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0: É o Bandas que segue por aqui, vem Rogério Magrão e banda Vida de Rua. Banda Elite, Me Tira do Boteco, ainda G10 com indústria musical, Casa com Flores. É o Bandas trazendo o som do bailão pra você curtir. Todo dia por aqui, a gente tá junto nessas duas horas fazendo a festa. Pelo rádio e pela internet também, sempre pra você e por você.
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0: ficássemos
1: cantando. Hora do Tchê. Arranjo Campeiro, fechou mais uma por aqui, tem intervalo e depois do intervalo, recordações, flashback de bandas. A gente volta já.
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8: Se liga aí, que o Bandas e Companhia está de volta.
1: Bandas e Companhia seguindo com as saideiras de hoje. As saideiras de hoje, por aqui tem Nave Som, Balde de Choro, Surtada, Nosso Balanço, tem Mercosul, Cumplicidade e ainda Carisma, 10 latinhas. Estou indo, para você um grande abraço e até amanhã. Amanhã tem mais Bandas e Companhia.

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4: 13 horas 6 minutos.
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6: Olá, tudo bem? Vamos para mais um resumo de novelas e conferir tudo que rola nessa edição de quarta-feira em Avenida Brasil. Oi, oi,
7: oi. Lucinda aconselha Nina a ter cuidado. Nilo confirma para Carminha que Nina é Rita. A família de Tufão viaja para Cabo Frio com Jorginho e convida Nina. Carminha decide que não irá para Cabo Frio e convence a todos que Nina deve ficar com ela. Carminha dá folga para Janaína. Cadinho vai à casa de Verônica e os dois ficam juntos. Noêmia marca um novo encontro com Cadinho. Carminha conta para Max o que descobriu sobre Nina. Rony não aceita a aproximação de Dolores. Max fica dividido entre Carminha e Nina. Nilo avisa a Lucinda que Carminha descobriu a verdade sobre Nina. Lucinda telefona para Nina, mas a Carminha atende e depois inutiliza o celular da cozinheira. Carminha explica a Lúcio o seu plano contra Nina. Em Cabo Frio, Jorginho reflete sobre sua vida. Nina serve o café da manhã a Carminha.
6: E se liga aí, que a gente volta a qualquer momento aqui na sua rádio preferida com muito mais resumo de novelas.
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8: Oi, turma, chegamos por aqui com as 15 mais gente de você, trazendo 15 grandes sucessos pra gente curtir a partir de agora. Então chega mais, aumenta o volume e vem curtir com a gente essa sequência preparada pra você. Hoje dia de quarta-feira, meio de semana, 26 de agosto de 2026, Dia Internacional da Igualdade Feminina. Tem música, tem muita música pra gente curtir. De primeira tá chegando o João Neto Frederico com a Mariana Fagundes. Ai, que dó. Tem Traz Uma Cerveja Urgente, Nayara Azevedo com a Maiara e Maraísa, Gustavo Lima, Pensamentos Inclusivos, Israel Rodolfo, Adivinha, tá começando agora às 15 mais.
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1: As 15 mais, Panda com Joneto Frederico, R$200, teve Lágrima Amarela, Simone Mendes e ainda PH e Michel, Só Falta Nós Namorar. Fechando a primeira sequência, João Bosco e Vinícius com Gustavo Lima, 25 horas. Depois dessa tem intervalo. 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
6: 13:43.
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10: Seguindo com as 15 mais mais, depois de intervalo já estamos de volta por aqui, de número 7 vem chegando. Diz pra mim, Wesley Conrado, vem ainda a Maiara e Maraíza, Se Namora, Danilo e Davi Ferido. Segue por aqui as 15 mais mais.
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1: As 15 mais mais, Fernando Sorocaba com Danilo e Davi, paga pau, teve Bala Alojado, Gustavo Lima e ainda Fred e Fabrício, Bala de Festim. Quem fecha a edição de hoje, Israel Rodolfo, quem não é dona, não manda. Tô indo pra você, um grande abraço, até mais, tchau.
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2: Muito bem, hoje é quarta-feira, dia 26 de agosto de 2026. Você bem informado com as informações do Giro de Notícias. Os Estados Unidos e Israel avaliam novas movimentações estratégicas no Oriente Médio. Informações de emissoras americanas indicam o planejamento de uma ofensiva coordenada. O alvo principal do grande ataque seria a infraestrutura energética do Irã. A diplomacia do Irã emitiu um comunicado firme, rebatendo as pressões externas. O governo declarou que as ameaças de sanções econômicas violam o direito internacional. Teerã busca costurar apoios regionais para mitigar os impactos financeiros das punições.
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7: Na minha vida até agora descobri que na verdade só há dois tipos de pessoas: aqueles que estão com você e aqueles que estão contra você. Aprenda a reconhecê-los, pois eles são frequentemente e facilmente confundidos um com o outro. Que dificuldade, hein? Mas bora tentar, bora reconhecer cada um desses, identificá-los e dar a importância certa para cada um deles. Bora começar essa quinta?
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7: Muito bem, quinta-feira, sua linda, que delícia, é véspera de sextou, bebê. Olha nós aqui, Sol da Tarde chegando pra alegrar o seu dia. Opa, bora comandar a nave, o radio, a partir partir de agora, a melhor programação musical do seu rádio, hein? Só sucessão, opa, só tem sonzeira, os hits que estão bombando nesse momento, a gente vai tocar por aqui, hein? Claro que a gente também vai fazer aquela viagem pra relembrar música antiga, é claro que a gente toca, mas só música boa, hein? Tá preparado, tá preparada? Atenção, senhoras e senhores, está começando mais um Show da Tarde nesta quinta, é véspera de sextou e a gente já começa bem, ciumentalmente, é música do Paulo e Natan. Show da Tarde.

0: da conta? Tá gostando, né? Poxa vida, que programa sensacional esse hoje. Fica por aí, daqui a pouquinho, depois do break, tem mais.
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3: E vamos com mais uma edição do resumo de novelas desta quarta-feira em A Nobreza do Amor.
4: Tonho e Alica acreditam que seu encontro estava no destino dos dois. Marta afirma a Dora que admira a coragem de Maria Helena em fugir com Murilo. Kênia se revolta contra Gendal e Binta. E o rei ordena que Shinua se afaste da princesa. Chega o dia do aniversário de Tonho e Alica. Mirinho provoca Tonho ao presentear Lúcia, Alica e Omar Regis. Salma consola Omar. O Nildo beija Niara. Virgínia confessa a Marta que se entregou a Mirinho. Sebastião entrega a foto de Alica para Virgínia.
3: E fique ligado que voltamos a qualquer momento aqui na sua rádio preferida com mais resumo de novelas.
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0: Ordinária, estamos de volta e tá na hora de saber quem tá com a gente pedindo música. Vai dar aquele pitaco na nossa playlist.
1: Mas aí, coração, põe um bom gosto aí, gentileza, se não for muito incômodo, ok? Bom trabalho, valeu!
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0: Show da Tarde na Área, no comando de muita música, euzinho, Fábio Bruno, fica por aí, depois do break, depois do intervalo, a gente traz mais uma sequência daquelas, e todo mundo gosta, fica por aí, bebê!
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0: Show da tarde, show da tarde, show Fábio Bruno. Sou eu, bora! Mais um bloco chegando por aqui no Show da Tarde, a gente traz mais música. Bora abrir mais uma sequência, MC Pedrinho com Rayane Freitas. Não te esqueci.
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0: Domingo! Beleza pura, bora lá, hein? Depois desse bloco aqui, oba, que coisa boa, tá chegando rápido, intervalo, e eu volto trazendo muito mais. Prometo, fica por aí.
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0: Vamos para mais um resumo de novelas e você confere tudo que rola em Por Você desta quarta-feira. Gabriel conta a Bela que deixou Vanessa. Lucas recebe Peixe e seus irmãos na escola novamente. Bela pede notícias das crianças ao diretor. Vanessa envia uma notícia falsa à imprensa a fim de comprometer Bela. Gabriel conversa com Leandra sobre a separação de Vanessa. Toy fica frustrado ao não conseguir se apresentar para Leandra. Lucas comenta com Bela que a denúncia pode ter sido motivada por vingança. Juarez se sensibiliza ao saber que os filhos de Júlio estão em um abrigo. Samuca conhece Tonton. Bela promete aos filhos de Júlio que conseguirá a guarda deles. A obstetra suspeita de que Carmela esteja precisando de ajuda médica. Vanessa pede que Leandra interceda por ela junto a Gabriel. Bela descobre que foi denunciada como sequestradora de crianças.
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6: Muito bem, voltamos, bebê. Bora lá saber quem tá com a gente pra pedir música. Vai dar pitaco na nossa playlist musical.
7: Quem fala aqui é o Alexandre. Toca pra nós aí. Alok, All By Myself.
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1: Oba! Oba! Show da tarde na área. A melhor programação musical do seu rádio, playlist sensacional, o melhor da música nacional e internacional passando por aqui. Depois do intervalo tem mais.
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4: Muito bem, hoje é quarta-feira, dia 26 de agosto de 2026. Você bem informado com as informações do Giro de Notícias. Diante da escalada de conflitos, exercícios navais conjuntos foram suspensos na Ásia. Os Estados Unidos cancelaram atividades militares previstas com a Coreia do Sul. O Pentágono redirecionou alterações para a segurança das rotas marítimas do Golfo. A empresa estatal do Irã repercutiu boatos graves envolvendo a família presidencial americana. Mídias locais divulgam supostas ameaças direcionadas à jovem Bahram Trump. Os canais mencionaram recompensas milionárias que geraram alerta na inteligência ocidental. Na Europa, as autoridades da Alemanha registraram novas movimentações de espionagem. Forças de segurança localizaram um terceiro drone suspeito sobrevoando áreas estratégicas. Artefatos explosivos também foram interceptados após uma operante tentativa de atentado. Essas foram as informações do Giro de Notícias, que volta a qualquer momento.
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8: 15 horas.
1: 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Muito bem, voltamos. Atenção, atenção. Para que a melhor programação do seu rádio, olha nós aqui, hein? Bora lá, curtir muita música aqui na programação do Show da Tarde. Chegando, MC Cabelinho com Anitta e Dallas, te encontrei.
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0: comigo, Fábio Bruno. Aí sim, todo mundo curtindo o volume máximo. Essa playlist sensacional. Fica por aí. Depois do break tem mais, hein? Tá gostando? Eu também tô adorando.
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5: Bora para mais um resumo de novelas. Bora conferir o que rola em Quem Ama Cuida, edição desta quarta-feira. Bruna sente o golpe quando a Adriana a acusa de ter tentado destruir o amor de Pedro por ela. Pedro nega a Pilar que esteja com Adriana. Dora e André declamam seu amor. Lyris aconselha Ulisses a procurar ajuda para se livrar do vício do jogo. Adriana e Nancy descobrem que Ulisses é viciado em jogo e está afundando em dívidas. Mamal fica tenso quando Dora pergunta se Felipe e Carolina se lembram do parentesco do jovem com Adriana. André conta a Kleber e Pedro que conseguiu o endereço da viúva do perito do processo de Adriana. Adriana orienta Lyris a aconselhar Ulisses a vender sua parte da joalheria, já pensando em comprá-la como parte da vingança. Pedro procura por Carla, a viúva do perito. E fique ligado, a qualquer momento voltamos com mais resumo de novelas aqui na sua rádio favorita.
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0: Muito bem. Voltamos com o show da tarde. Opa! Tudo certinho por aí? Graças a Deus, hein? Mais um bloco chegando por aqui, tá na hora de saber quem tá com a gente. Vai pedir música no show da tarde.
8: Meu nome é Ezequiel, toca biquinho.

0: estilos passam por aqui. É uma salada musical, né? Você gosta? Eu também. Então fica por aí que depois do intervalo tem mais.
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4: 15:42.
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2: Voltamos, sou eu. Bora lá. Mais um bloco chegando, você de perto, de longe, em casa, no trabalho, viajando. Que bom saber que você tá por aí. Bora abrir mais um bloco. Tá chegando o som do Matheus Fernandes. Ô Manu, agora é oi, bebê.

0: sou eu. Maravilha, que bom ter você aí com a gente. Ó, depois desse break, a gente vai trazer mais música, então fica por aí. Tem mais uma playlist aqui que eu preparei especialmente pra você curtir, hein? Vem comigo, vem bebê, fica aí com a gente.
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3: Show da tarde, muito bem, voltamos. Falei que era rapidinho, fui ali, voltei. Opa, olha nós aqui, hein? Mais uma sequência chegando. Tá na hora de saber quem tá com a gente pedindo música. Opa, quem será que vai dar pitaco por aqui, hein?
4: Aqui é o Ramon, gostaria de ouvir Black Eyed Peas. Valeu.
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2: Muito bem, hoje é quarta-feira, dia 26 de agosto de 2026. Você bem informado com as informações atualizadas do Giro de Notícias. Um fenômeno climático severo provocou estragos assustadores em um território europeu. Um tornado destrutivo atingiu de surpresa várias cidades localizadas no sul da França. O boletim de defesa civil aponta dezenas de feridos e centenas de residências danificadas. O mercado de transferências do futebol europeu movimentou cifras importantes no esporte. O jogador brasileiro Savinho foi anunciado oficialmente por seu novo clube. O atacante passa a integrar o elenco principal do Tottenham na Inglaterra. O Campeonato Brasileiro, o Palmeiras conquistou um resultado expressivo na rodada. A equipe paulista derrotou o Vasco da Gama pelo placar de 4-1. O destaque da partida ficou por conta dos gols marcados por Flaco Lopes. Essas foram as informações do Giro de Notícias, que volta a qualquer momento.
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1: 16 horas. 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
1: Prepare o coração, o palco está montado e o espetáculo vai começar. Está entrando no ar o programa que só toca as campeões do sertanejo. Sejam todos muito bem-vindos ao Arena Sertaneja com Jonatas Gonçalves. Aqui cada música tem história e cada história tem emoção.

0: Segura aí que a gente vai ali dar uma respirada, mas é rapidinho. O Arena Sertaneja com o Jonatas Gonçalves volta já já com mais modões de respeito
1: para você. 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
3: 16:29.
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0: 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Volta aí, volta com tudo. É o Arena Sertaneja com Jonatas Gonçalves de volta no seu rádio. Modões que marcaram época e continuam no coração do

0: O Arena Sertaneja dá uma rápida paradinha, mas é só pra tomar uma água e volta com força total. Segura aí que já já tem mais sucessos pra tocar o seu coração.
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4: 16:47.
0: 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Estamos de volta e se você achou que já tinha ouvido o melhor, prepare que tem muito mais por vir no Arena Sertaneja.

0: Boa noite, Uberlândia! Faz barulho aí, Uberlândia, que eu quero ouvir!
1: Que coisa linda, galera!
0: Obrigado!
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0: O Arena vai dar um tempinho rapidinho, mas segura aí porque a emoção volta já já com mais modões de responsa.
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2: 17 horas.
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0: por hoje, mas o Arena Sertaneja com Jonatas Gonçalves volta logo mais, trazendo os maiores nomes e as modas que embalaram gerações. Valeu pela companhia e até a próxima rodada de emoções.
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5: Muito bem, hoje é quarta-feira, dia 26 de agosto de 2026. Você bem informado com as informações do Giro de Notícias. Cidade do interior de São Paulo recebe mutirões de saúde pública preventiva. Carretas equipadas para exames de mamografia chegam em 10 municípios em setembro. O atendimento gratuito visa facilitar o diagnóstico precoce de câncer em mulheres. O Mutirão Nacional de Identificação Civil mobiliza institutos de segurança pública. A ação gratuita realiza a coleta programada de DNA de famílias de desaparecidos. A iniciativa busca cruzar dados laboratoriais para solucionar milhares de casos arquivados. O setor de habitação e as universidades firmaram cooperação em prol das comunidades. Movimentos sociais de moradias iniciam pesquisas científicas sobre os impactos climáticos. Os estudos avaliam os efeitos severos das ondas de calor nas periferias urbanas. O ecossistema de inovação do Grande ABC ganha um novo espaço de fomento. Empreendedores locais criaram uma comunidade focada em acelerar o network empresarial. O lançamento oficial está programado para ocorrer presencialmente no mês de setembro. Muito bem, essas foram as informações do Giro de Notícias, que volta a qualquer momento.
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4: 17 horas. E 22. 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
11: Alô, abagualados, quarta-feira, tá na hora de reunir toda a indiada macanuda com a nossa comitiva e chegar por aqui na tua radiola, pra chegar no teu rádio e dizer buenas, indiada macanuda.
12: Buenas, tio Chico!
11: Buenas, tauras e prendas pra hoje, quarta-feira, começando mais um Tranco Bagual. A partir de agora, tu já sabe, nosso encontro de todos os dias aqui com o Galpão Farrapo. Começando o nosso programa desta quarta-feira, assim com o floreio e a bailanta de campanha, Jada. Vamos, tchê.

começamos assim, Indiada Macanuda, Floreio, por aqui na Radiola. Alô, Paraná, Londrina, CTG, Rincão, Subino. Aquele quebra-costela, todos os tauras que estão aqui juntito conosco no programa. Jeito de Galpão tá chegando por aqui pra soltar o verbo vivente. É, abre a gaita, gaiteiro. É relíquias do homem do canal.

tocando canto de galpão e a tal da galponeira chegando no teu rádio. Alô, Adriano Liara, Alexandre e Dona Fátima, estão conosco no galpão Ases do Pandango. É assim, ó. Vivi,

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4: Oi, galete, vamos nesse trotito por aqui, seguindo com o nosso programa, o Galpão Farrapo. Dona Dânia, seu Estevão, aqui juntito conosco, tem mais, tem sim. A prenda Maiara e também seu Caetano tão sempre entreverado.
5: É, pois é.
4: Juntito, é douradinho ali, só pra acompanhar a boa marca do Rio Grande. Oi, galete. Então, tá bueno? Pra começar mais um bloco, Matizes é o que chega por aqui, ó.
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música assim, Matizes, vem nesse tranquito. Tocando pra ti aqui no nosso programa Lacoanoas, Rio Grande do Sul, Buena CTG, Mata Nativa, a todos os tauras e prendas que estão juntito conosco. Hora de puxar mais uma gaita, Baguala, Miguel, Matheus, é o tal do Anunciação que

aqui, tá, vivente? Moisés Oliveira, lomba grande que eu herdei, tá aqui, ó, nesse tranquito, tchê. Seu Romeu, dona Olívia, seu Rubens, dona Serena, dona Aurora, seu Caio, Micaela, Arthur e a dona Esther, também tô sabendo, né? Radiola, ó, ligadita por aqui conosco no nosso programa do Galpão, vivente. Então, tá bueno? Orgulho gaúcho e a gaita, né, senhor? Não é, né, tchê?

0: aí, Galo Cinza. Orgulho gaúcho e a gaita missioneira.
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1: 17:56.
5: Abagualados, como é que é, indiada, onde tu estiveres, aqui é o nosso programa, o Galpão Farrapo, indiada. Oi, galetinha, seu Braga, dona Anitta Elias, dona Juliette, quem mais aqui, seu Danilo, dona Márcia, seu Gerson, índio velho também, diz que não perde uma programação, quando ouve a comitiva tá chegando, já sabe, né? Junqueto chegando contigo aqui para trazer a boa marca do Rio Grande. Vamos seguir então com sangue farrado, no

abrindo o nosso bloco agora, Sangue Farrapo por aqui, Indiara. Alô também, Tauras e Prendas, lá das bandas de Encantado. É Rio Grande do Sul, Rua Rajola. É o Centro de Tradições Gaúchas Giuseppe Garibaldi, aqui conosco, tchê. É, te conto, Patrício Velho. Tchê da Serra, dos Pampas ao Pantanal, tá por aqui.

Isso, velho. Tropeiros com sede de baile. Vai nesse tranquito bom por demais também. Seu Lorenzo, Juliette, Elias. Grato pelo costado também aqui, dona Serena. Buenas. É a nossa programação Baguala do Rio Grande, seguindo Alma de Campo. Vem por aí, ó. A estampa. Vem,

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3: 18 horas.

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1: E nós seguimos aqui com o nosso programa, o Galpão Farrapo. Alô, seu Rogério, dona Natasha. Amigos, conosco aqui no programa, Buenas, Moisés e Oliveira, abrindo esse bloco.

assim, Moisés de Oliveira, por aqui, abrindo o nosso programa, abrindo esse bloco agora, né? Também aqui Anastácia, seu Israel, Dona Magali, esse que também tá sempre, não perde uma programação, Berra Rio Grande Velho. Os campeiros, presta xiruzada, gaúcho brasileiro, tchê.

Cidadão Gaúcho e a Doma do Potro, também bom por demais, né? Aproveitando aqui, mandando pro seu Cristian e a dona Anastácia também juntito conosco, grato. Vem por aí no rádio, mais uma das boas. É sangue farrapa, assim, ó. Temos chegando, tchê.

0: gauchada, sangue farrapo tá aqui, ó. Temos chegando pra fechar mais uma sequência no Galpão.
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0: O anjo do Senhor anunciou a Maria, e ela concebeu do Espírito Santo. Eis aqui a serva do Senhor, faça-se em mim segundo a vossa palavra. E o Verbo se fez carne e habitou entre nós.
1: Ave Maria, cheia de graça, o Senhor é convosco. Bendita sois vós entre as mulheres, e bendito é o fruto do vosso ventre, Jesus. Santa Maria, Mãe de Deus, rogai por nós, pecadores, agora e na hora de nossa morte. Amém.

0: hoje, 27 de agosto, quinta-feira, dia de Santa Mônica. Evangelho de Mateus, capítulo 24, versículos 42 a 51. Portanto, estejam vigilantes, porque vocês não sabem qual é o dia em que o Senhor de vocês há de vir. Compreendam isto. Se o dono da casa soubesse em que hora da noite viria o ladrão, ficaria vigiando e não permitiria que sua casa fosse arrombada. Por isso, também vocês estejam preparados, porque o Filho do Homem virá na hora em que vocês não estiverem pensando. Quem é, então, o servo fiel e prudente que o Senhor deixou como responsável sobre sua criadagem para lhe dar comida no tempo certo? Feliz do servo que o Senhor, ao chegar, encontrar agindo assim. Eu lhes garanto, ele o deixará como responsável por todos os seus bens. Porém, se esse servo mau disser no coração, meu senhor chegará tarde, e se puser a espancar seus companheiros, a comer e a beber com os bêbados, o senhor desse servo virá num dia em que ele não o espera e numa hora que ele não sabe. Então, o punirá severamente e lhe dará a sorte dos hipócritas. Aí haverá choro e ranger de dentes. Palavra da salvação. Glória a vós, Senhor. Obrigado, Senhor, por nos recordar que o tempo do cristão é o tempo da espera, vivido na disponibilidade interior da confiança e da esperança.
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2: Realizamos o programa da Ave Maria com a bênção que está no livro dos Números, no capítulo 6, versículos de 22 a 27. O Senhor te abençoe e te guarde. O Senhor faça brilhar sobre ti a sua face e se compadeça de ti. O Senhor volte para ti o seu rosto e te dê a paz. Que pela intercessão da Sempre Virgem Maria, a Mãe de Caravaggio, o Deus Todo-Poderoso te abençoe, em nome do Pai, do Filho e do Espírito Santo. Amém.

0: Vamos seguindo, Indiada Macanuda, com o nosso programa de hoje, desta quarta-feira, por aqui no Contigo, no rádio, então, tá? Alô, dona Raíssa, seu William, juntito por aqui, entende que dele, buenas, Indiada Macanuda. Olha aí.
1: Indiada tá ligada.
0: Se a Indiada tá ligada, vamos puxar mais uma marca galponeira com os buenachos e o Taura.

time bem te veia desse jeito, os buenachos, tchê. Alô, Macanudos, também conosco lá pelas bandas de Garibaldi, Serra Gaúcha, tchê. Pertito de Bento Gonçalves, pertito ali de Carlos Barbosa, né? Sentinela da Serra Indiada Macanuda, do Centro de Tradições Gaúchas Buenas. Os Fagundes, esteando nos meus pelegos, é o tranco que

soltando verbos gaudérios serranos por aqui, o tal do Pandango Gaúcho. Vai assim, tchê. Alô, também seu Saúl, seu Rômulo. A tia Matilde tá juntito conosco por aqui, ó. É um de ouvido colado na radiola, só pra ouvir as boas marcas do Pampa Velho. Eu tô dizendo, tchê. Surungaço, bailando em cambicho. É coisa boa, tchê.

0: aqui, Sorongaço, fechando esse bloco Bailanta e Campincho.
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0: Dele que é dele, esse é o nosso programa o Galpão Farrapo, Indiada Macanuda, juntito conosco aqui no programa, aquele chasque também aqui para Dulce e seu Salomão, ouvintes assíduos aqui na nossa programação, grato a todos esses tauras e prendas por aqui, ó, né?
3: Ouvindo.
0: E bom por demais, então bora ouvir Talagaço no barulho da sanfona.

Lagaço abrindo por aqui esse bloco, Indiada Macanuda, né? Alô também, seu Felipe, dona Sandra, Samara, seu Nicolas, tá aqui juntinho conosco, né? Alô, Macanudos, lá pelas bandas do Rio Grande do Sul, é o Dourado do Sul, centro de tradições gaúchas, porteira da tradição, é o nosso O de Casa, Tchê Campeiro, a

0: este dentro, chucro assim, ó. Roda esta cuia, bebê. Que alô, dona Sheila, seu Luan, Valéria. Buenas, Chirão do Sul. E o Wellington tá por aqui.
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0: FIES, o Fundo de Financiamento Estudantil, tem até segunda-feira, 31 de agosto, para pedir a renegociação. A iniciativa oferece condições especiais para renegociar.
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esse aqui é o nosso programa, o Galpão Barato de hoje, pra mandar chasque por aqui, olha lá, pra Porto União, pelas bandas do Paraná, dos TTG Mangueira do Contestado. Alô, Giovana Isaías, também aqui Dona Esperança, seu Nathanael, como é que é a terra, viu, grande velho? Alô, Moreira, tá chegando, gaúcha da amiga. É, para,

0: referência de restauração mundial.
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2: Alan Moreira, Vivek, vai nesse tranquilo bom também, seu Orlando, dona Leila, como é que é? Buenas, a dona Irene, seu Alfredo, tá juntito conosco também por aqui, né? Grato. No tranco, Alma do Campo e o Gaitaço, legenda, tá aqui, ó.

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1: Ah, pra fechar esse bloco com o eco do Pantanal e a tal da sexta-feira, bebê. É. Alô, Indiada Macanuda, pra mandar mais chasque por aqui, ó. Caleb, Dona Thalita, seu Anastácio. Buenas, grato, em Palo Gaúcho, relinchando no palanque.

0: Gaúcho, estamos trazendo uma das grandes vozes do sul do país, nosso amigo Kiko Rota, conjunto Fogo de Chão. Aproxime, meu compadre.
1: Você sabe.

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0: aos queridos amigos do grande grupo Itaú Gaúcho, fica um abraço liquiforosa no fogo de chão, muitos e muitos mandangos gauchada.
1: O Gaúcho fechando por aqui esse bloco, relinchando no palanque. 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

0: Alô, Tauras e Prendas, como é que é? Vamos seguindo, a Trotita é o nosso programa, o Galpão Papo de hoje, quarta-feira, dona Irmelina, dona Leme também tá por aqui conosco, estampa gaúcha tá chegando assim, ó.
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0: Justiça, o STJ, Fátima Uchoa.
1: Um condomínio constituído em parcelamento irregular no Distrito Federal ajuizou ação de cobrança contra uma condômina para receber o pagamento de cotas referentes a cerca de 5 anos.
2: Aí me vem Estampa Gaúcha, abrindo por aqui o nosso último bloco, né? Lá pelas bandas também de Caxias do Sul, do Centro de Tradições Gaúchas, Pampa do Rio Grande, é na Serra Gaúcha. Alô, Indiada, Macanuda da Pérola das Colônias, como é que é? CTG Pampa do Rio Grande, Buenas, geração catarinense, o Pago de Infância.

0: Jorge Bittencourt, bebê, soltando o verbo, Gaudério de Nascença. É das boas, bebê, do Igalitinho, tá bom? Pra aproveitar rapidito, não vamos esquecer também lá pras bandas de São Miguel do Oeste e a Santa Catarina, né? Alô, Indiana, que tá por aqui, ó, no sinal eletrônico do Pampa, avisa lá. CTG Porteira Aberta, como é que é no extremo oeste do estado catarinense, buenas amadualados. Então tá, macanudos, por hoje era sorte, tá na hora de ir embora, né? Vamos molhando a perna. Ah, o Zé, a Helena, Jefferson e também a Cicião, o Nacelo e a Tia Mércia. Ah, vovô, vovó, diz que estão sempre com a rádio na via. Então, menos amanhã vamos estar de volta, Indiana. Grupo Sul tem um tranco que vai ficar contigo por aqui. E a tal da bruta pensa numa prenda bruta. Buenas, sauras e prendas e até amanhã.
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1: E aumenta a chance de combatê-lo. O coordenador do Data Senado,
0: José Henrique
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1: disse que o objetivo não é criar um ranking entre os estados.
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1: A primeira edição da Pesquisa Nacional de Violência contra a Mulher ouviu 21.641 mulheres nos 27 estados e no Distrito Federal. A pesquisa é uma parceria do Data Senado com o Observatório da Mulher contra a Violência.
2: Eleições 2026.
3: O programa Seu Voto Importa, da Justiça Eleitoral, vai oferecer transporte a eleitores com mobilidade reduzida.
4: A solicitação deve ser feita até 14 de setembro, 20 dias antes da data da eleição. Repórter Pedro Pincer.
5: Eleitoras e eleitores que necessitarem de apoio para se deslocarem até seus locais de votação nas eleições de 2026, contarão com um serviço de transporte individual gratuito. O programa Seu Voto Importa, do Tribunal Superior Eleitoral, busca reduzir as barreiras físicas ao exercício do voto e promover a inclusão de grupos historicamente vulnerabilizados. E foi inspirado em experiências desenvolvidas por tribunais regionais como o de Pernambuco. Assessor de planejamento do órgão, Acácio Leite, explicou como o Seu Voto Importa funciona na prática.
6: Então nós transportamos eleitores com deficiência visual, deficiência auditiva, paralisia cerebral, síndrome de Down, autismo, deficiência física, todos os tipos de deficiência nós atendemos. No dia das eleições, vai buscar esse eleitor em casa, leva ele para votar até o local de votação e traz ele de volta até a casa dele com toda a segurança e com um apoio técnico bem interessante.
5: A solicitação pode ser apresentada pelo próprio eleitor ou, quando necessário, por seus representantes legais ou de apoio. O pedido pode ser feito presencialmente, diretamente no cartório eleitoral da zona correspondente ou por canais remotos e eletrônicos até 14 de setembro.
3: E amanhã, sexta-feira, começa o horário eleitoral gratuito das eleições 2026. As emissoras de rádio e TV devem destinar tempo para que os candidatos e candidatas divulguem as propostas de campanha para os cargos de presidente da República, deputado federal, governador, senador e deputado estadual ou distrital, no caso do Distrito Federal.
4: A propaganda eleitoral gratuita será veiculada de segunda a sábado com 50 minutos diários em rede, divididos dois blocos de 25 minutos no rádio e na TV. Além disso, 70 minutos serão destinados a inserções de 30 e 60 segundos distribuídas ao longo do dia. O horário eleitoral deve ocorrer até o dia 1º de outubro, 3 dias antes da realização do primeiro turno. Edição de Paula Groba e trabalhos técnicos de Eliseu Caires, o Jornal do Senado fica por aqui. Acompanhe agora as notícias da Câmara dos Deputados. Boa noite.
3: Boa noite e até amanhã.
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7: Presidentes estabelecem prioridades para votações do esforço concentrado.
8: Deputados obrigam notificação de distúrbio vocal relacionado ao trabalho.
7: Avança a proposta que permite instalação de faróis auxiliares em caminhões.
8: Boa noite. Uma comissão da Câmara aprovou a instalação de faróis auxiliares em caminhões. A repórter Maria Neves explica por que a medida foi considerada necessária.
9: A Comissão de Viação e Transportes da Câmara dos Deputados aprovou o projeto do deputado Rodrigo Dazaeli, do PL do Mato Grosso, que permite a instalação de faróis auxiliares em caminhões que circulam em áreas privadas. Pelo texto, veículos de transporte de carga utilizados em atividades agropecuárias, florestais, industriais e logísticas, poderão ter luzes adicionais, desde que elas possam ser desligadas manualmente para circular em vias públicas. Na opinião do relator, deputado Zé Trovão, do PL de Santa Catarina, a mudança evita que os motoristas sejam punidos simplesmente por terem o equipamento no caminhão. Ele também defende que a iluminação adicional vai tornar a direção de caminhões mais segura.
10: Nós temos hoje muitos veículos que transitam em propriedades rurais, em áreas que são 500, 600, até 1000 quilômetros ou mais, em estradas precárias, estradas de chão. E essas estradas, elas não têm iluminação de nenhum tipo. Às vezes o cara está transitando, quando ele vê, ele está em cima de um animal, de um boi, de um cavalo ou de um animal silvestre e acaba acontecendo um acidente. Se ele tem as lâmpadas auxiliares, ele consegue ter um foco maior, mais longe desses animais, dessas estradas.
9: Pelo texto aprovado, o condutor que trafegar por via pública com iluminação auxiliar ligada incorrerá em infração grave a ser punida com multa e retenção do veículo para regularização. Uma pesquisa realizada pela Fundação Instituto de Pesquisas Econômicas e a Secretaria Nacional de Trânsito apontou que caminhões e ônibus respondem por aproximadamente 4% dos veículos em circulação no país. Isso corresponde a cerca de 4.900.000 veículos. A proposta que permite a instalação de faróis auxiliares em caminhões ainda será analisada pela Comissão de Constituição e Justiça. Da Rádio Câmara de Brasília, Maria Neves.
2: Transportes.
7: Júlio Arco Verde, do PP do Piauí, apoia a proposta que muda as regras de cobrança do IPVA. O texto estabelece a alíquota máxima de 1% sobre o valor venal dos veículos e determina que os estados possam conceder descontos para modelos menos poluentes.
8: A proposta considera exclusivamente o peso de fábrica do veículo, em vez do valor de mercado, para o cálculo do IPVA. Júlio Arco Verde acredita que a medida torna a cobrança do imposto mais justa e alinhada a modelos adotados em outros países.
2: Consumidor.
7: Embalagens de produtos industrializados não poderão exibir fotos de componentes que não fazem parte da receita. É o que determina o projeto de Félix Mendonça Júnior, do PDT da Bahia, segundo o qual as ilustrações orientam mais a decisão de compra do que a leitura da lista de ingredientes.
8: Além disso, o projeto de Félix Mendonça Júnior prevê que a Anvisa estabeleça o teor mínimo de ingredientes, como chocolates, frutas e queijos, para destaque nas embalagens, seguindo padrões internacionais de composição e denominação de alimentos.
2: Direitos humanos.
7: Gervásio Maia, do PCdoB da Paraíba, defende a aprovação de projeto que obriga academias a trazer informações e instruções em braille nos equipamentos. Relator da matéria na Comissão de Constituição e Justiça da Câmara, o deputado afirma que o objetivo é ampliar a autonomia das pessoas com deficiência visual.
8: Gervásio Maia argumenta que a adaptação promove a inclusão desse público nas atividades físicas, contribuindo também para a redução do risco de acidentes durante a prática dos exercícios.
7: A alteração no Estatuto do Índio vai garantir a disponibilidade de intérpretes de línguas de povos originários em atendimentos públicos a indígenas. A relatora da matéria na Comissão da Amazônia, deputada Dilvanda Faro, do PT do Pará, pede urgência na aprovação do texto.
8: Dilvanda Faro explica que a medida amplia o acesso a direitos e a serviços essenciais, priorizando a contratação de intérpretes das próprias comunidades para facilitar a comunicação e evitar a criação de cargos permanentes.
2: Justiça.
7: Devedores de pensão alimentícia podem ser proibidos de entrar em estádios de futebol e outros eventos esportivos. A restrição está prevista em um projeto apresentado por Rodrigo Gambale, do Podemos de São Paulo.
8: A proposta exige que os organizadores dos eventos barrem os inadimplentes na entrada, inclusive por biometria. Rodrigo Gambale acredita que a medida protege crianças e adolescentes e dá mais agilidade à cobrança das pensões.
2: Segurança Pública.
7: Alexandre Leite, do União de São Paulo, propõe aumentar a pena para quem fizer falsa acusação de violência doméstica e familiar. O deputado explica que a ideia é alterar o Código Penal para endurecer a punição do crime de denunciação caluniosa.
8: O texto também prevê que a concessão de medida protetiva com base em denúncia falsa passe a configurar o crime de denunciação caluniosa. Alexandre Leite afirma que a medida busca preservar a credibilidade do sistema de de proteção às vítimas e punir quem agir de má fé.
2: Desenvolvimento Regional.
7: Projeto de Domingos Neto, do PSD do Ceará, busca ampliar a utilização do reuso de água e da dessalinização em regiões afetadas pela seca. O deputado também inclui no texto incentivos de financiamento para projetos que adotarem essas tecnologias.
8: Domingos Neto explica que a iniciativa facilita o acesso a financiamentos para projetos que promovam fontes complementares de abastecimento de água. Ele acrescenta que a medida prioriza a eficiência do uso da água, além de preservar os mananciais.
2: Trabalho.
7: Os deputados aprovaram um projeto que obriga a notificação do distúrbio vocal relacionado ao trabalho como doença funcional. A repórter Paula Bittar tem os detalhes.
11: A Comissão de Constituição e Justiça da Câmara aprovou o projeto que determina a notificação compulsória do distúrbio vocal relacionado ao trabalho como doença funcional. O objetivo é aperfeiçoar as políticas públicas e proteger a saúde vocal de profissionais que utilizam a voz como instrumento de trabalho, em especial professores e teleoperadores. O autor do projeto, deputado Rogério Correia, do PT de Minas Gerais, ressaltou que o distúrbio é uma doença que está extremamente associada ao trabalho.
12: Ela vai influenciar na vida das pessoas e precisa de ter o tratamento relacionado ao trabalho, por isso uma doença do trabalho. Assim colocado, leva os professores a ter uma proteção pela profissão que ele exerce.
11: O projeto considera distúrbios vocais relacionados ao trabalho quaisquer formas de desvios vocais relacionados à atividade profissional que diminuam, comprometam ou impeçam a atuação ou a comunicação do trabalhador. A proposta que determina a notificação compulsória do distúrbio vocal relacionado ao trabalho como doença funcional já pode seguir ao Senado. Da Rádio Câmara de Brasília, Paula Bittar.
8: Ayrton Faleiro, do PT da Bahia, comemora a aprovação na Câmara do fim da escala 6x1. Na avaliação do deputado, a medida amplia direitos e melhora a qualidade de vida da classe trabalhadora.
7: O parlamentar também afirma que a mudança representa um ganho para a economia e destaca a participação de trabalhadores, dos parlamentares e do governo federal na aprovação da proposta. Para Ayrton Faleiro, a medida garante mais dignidade aos trabalhadores brasileiros.
13: A aprovação do fim da escala 6x1, estabelecendo 2 dias de descanso para a classe trabalhadora, para cuidar da família, para cuidar da saúde, para cuidar do esporte, para cuidar da sua religiosidade, é um ganho fundamental para a nossa economia. Quem está de parabéns mesmo são os trabalhadores e trabalhadoras do Brasil, que agora vão ter uma condição mais digna para, além do trabalho, uma vida melhor.
2: Saúde.
8: De Josenildo, do PDT do Amapá, projeto que proíbe a prescrição e o uso de implantes hormonais para fins estéticos ou melhoria do desempenho físico. O projeto prevê que esses produtos somente sejam indicados para diagnóstico compatível e respaldo científico.
7: Josenildo propõe que farmácias e estabelecimentos registrem o profissional responsável, o paciente, a composição e o lote de cada implante. O congressista explica que o registro de cada implante permite identificar prescrições que usam diagnósticos médicos como justificativa para fins estéticos.
2: Previdência.
8: Eduardo da Fonte, do PP de Pernambuco, apresentou o projeto que determina o pagamento provisório do benefício de prestação continuada quando o INSS não analisar o pedido em até 45 dias. Ele explica que a implantação deverá ser feita em até 5 dias úteis após o fim do prazo.
7: Eduardo da Fonte esclarece que o pagamento temporário não substitui a análise definitiva do INSS. Ele acrescenta que, se o pedido for negado, o benefício será interrompido depois de assegurado o direito de defesa, sem devolução automática dos valores recebidos de boa-fé.
2: Cultura.
8: Projeto de Adriano do Baldi, do PP de Goiás, inclui o Dia Nacional do Povo Cigano, celebrado em 24 de maio, no calendário oficial de eventos nacionais. Ele explica que a medida visa incentivar a realização de campanhas educativas e de combate a estereótipos.
14: Embora 24 de maio já marque o Dia Nacional do Cigano, Adriano do Baldi diz que o reconhecimento oficial da data vai dar mais visibilidade a esta comunidade histórica e vai fortalecer o acesso a direitos básicos como documentação, saúde, educação e moradia.
8: Pastor Diniz, do União de Roraima, é favorável à renovação da permissão para que a Rondovisão Rondônia Rádio e Televisão continue operando uma emissora de rádio FM em Ji-Paraná por mais 10 anos.
14: O relator da proposta na Comissão de Comunicação afirma que a documentação apresentada pela empresa atende às exigências legais e às normas do colegiado. Por isso, o pastor Diniz defende a homologação do ato do Poder Executivo pelo Congresso Nacional.
2: Educação.
8: Projeto de Da Vitória, do PP do Espírito Santo, prevê descontos a participantes do FIES com pagamentos em dia ou em atraso de até 90 dias. Ele argumenta que a proposta permite que o beneficiário quite a dívida à vista sem pagar juros e multas, com desconto de até metade do valor financiado.
14: Da Vitória também propõe parcelamento em até 150 meses, com eliminação de juros e multas, além de desconto de até 30% sobre a dívida principal. O deputado diz que as renegociações devem alcançar os bons pagadores, desde que não provoquem perda de receita para o fundo estudantil.
2: Votação.
8: Em reunião com o presidente da República, os presidentes da Câmara, Hugo Mota, e do Senado, Davi Alcolumbre, definiram os projetos que terão prioridade na semana de esforço concentrado do Congresso. O repórter José Carlos Oliveira tem os detalhes.
15: Os presidentes da Câmara dos Deputados, Hugo Mota, e do Senado, Davi Alcolumbre, se reuniram com o presidente Lula no Palácio Alvorada e definiram 5 propostas com prioridade de votação entre 1º e 4 de setembro, último esforço concentrado do Congresso antes da eleição de outubro. 4 propostas já foram aprovadas pelos deputados e estão em análise no Senado. O fim da escala 6x1 de trabalho semanal, a chamada PEC da Segurança Pública, a Política Nacional de Minerais Críticos e Estratégicos e os incentivos fiscais para a instalação de data centers no Brasil, batizados de Redata. O presidente da Câmara, Hugo Mota, elogiou a possibilidade de avanços legislativos por meio de diálogo e cooperação institucional.
16: Mais feliz ainda de ver essas matérias que passaram na Câmara, como a PEC da Segurança, a PEC do fim da escala 6x1, o projeto dos minerais críticos, que é um projeto estratégico para o país, de soberania nacional, e também o Redata, que além do ponto de vista dos investimentos que o Brasil irá receber, nós teremos condição também de armazenar os dados da população brasileira aqui em nosso país, não mais dependendo de outros países.
15: O 5º item da pauta prioritária é a medida provisória que zera temporariamente a chamada taxa das blusinhas, ou seja, a cobrança do imposto de importação federal de 20% sobre remessas postais internacionais de até $50. O Gumota lembrou que a medida provisória perde a validade em setembro, com riscos de prejuízos para milhões de brasileiros que compram pela internet. Mota indicou o deputado Reginaldo Lopes, do PT de Minas Gerais, para presidir a comissão mista sobre o tema. Os deputados aprovaram a PEC da Segurança em março. O texto garante mais recursos para o setor, inclusive por meio da destinação de dinheiro arrecadado com as BETs para o Fundo Nacional de Segurança Pública e o Fundo Penitenciário Nacional. O fim da escala 6x1 foi aprovado pela Câmara em maio. O projeto prevê jornada de 40 horas semanais em 5 dias, com 2 de descanso e sem redução de salário. Também em maio, os deputados aprovaram a Política Nacional de Minerais Críticos, com incentivos governamentais à exploração de minerais considerados fundamentais na produção de tecnologias, como smartphones, carros elétricos e sistemas militares. O projeto de lei do Redata, regime especial de tributação para serviços de data center, foi aprovado pela Câmara em fevereiro. Da Rádio Câmara de Brasília, José Carlos Oliveira.
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18: Economia.
19: Doutor Luiz Ovando, do PP de Mato Grosso do Sul, defende a proposta de emenda à Constituição que amplia a imunidade tributária para igrejas e entidades filantrópicas. O texto já foi aprovado na Câmara e seguiu para análise dos senadores.
8: O deputado afirma que a medida fortalece o trabalho social desenvolvido por igrejas e organizações beneficentes, ampliando recursos destinados ao atendimento da população. Doutor Luiz Ovando acrescenta que a proposta prevê mecanismos de devolução tributária para evitar cobranças consideradas excessivas.
20: Quando você compra uma lâmpada, compra alguma coisa em supermercado, então isso tudo é tributado. Então, se já está tributado e o cidadão, membro da igreja, já paga imposto de renda, se ele tiver uma empresa, ele também recolhe esse valor, nós estamos aqui, através dessa PEC, defendendo o fato de que as instituições e também as filantrópicas que prestam serviço à comunidade sejam isentadas, sejam imunizadas, vamos dizer assim, desse recolhimento. E se acontecer, isso seja devolvido através de um cashback.
19: Zé Neto, do PT da Bahia, apresentou o projeto que cria o programa Fazer o Bem para a Melhor Idade, que permite a empresas abater do imposto de renda valores destinados a idosos que vivem em asilos ou casas de repouso.
21: E o que que nós queremos? Que nesse projeto a gente vai atender os idosos com rendimentos mensais inferiores ao limite da isenção de imposto de renda que estejam nos abrigos de idosos e casas de idosos. Que a tendência é que isso cresça muito. Quem dá assistência esses idosos? Como vão ser assistidos?

0: após a habilitação junto à Receita Federal.
1: Bandeira de Melo, do PV do Rio de Janeiro, é um dos autores da proposta de emenda à Constituição que busca preservar incentivos estaduais e municipais a projetos culturais e esportivos após a reforma tributária. O texto permite que empresas continuem apoiando iniciativas desses setores com abatimento de parte do imposto devido.
0: Bandeira de Melo alerta que a substituição do ICMS e do ISS pelo novo imposto sobre consumo pode abrir brecha.

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1: Olá, tudo bem com você? Tudo certinho, tudo tranquilo por aí, maravilha. Tô chegando com o nosso Hora da Vitória. Uma ótima sexta-feira pra você. Sextou, né, gente? Já com aquele cheirinho de fim de semana no ar. Bem-vindo mais um fim de semana que tá na porta, que tá chegando. Eu sou Luiz Pires e é sempre bom, sempre um prazer, sempre uma alegria estar por aqui comunicando com você, tá? Hoje comemoramos o Dia do Guarda Florestal, hoje 31 de maio de 2026. Comemoramos o Dia do Guarda Florestal, parabéns! É isso aí, profissão muito bonita, né? Proteger as nossas florestas, enfim, parabéns! E a gente começa o nosso Hora da Vitória muito bem, trazendo pra cantar pra gente Kemily Santos, Deus do Amanhã. Nosso Hora da Vitória tá apenas começando.

0: Cícero Oliveira, cantando pra gente, louvor bonito, só Jesus pode salvar. Também passou por aqui cantando Kemily Santos, Deus do Amanhã, abrindo bem o nosso programa, Laraole, Coração de Jó. E assim, ó, a gente vai pra um breve intervalo, vamos pros nossos apoiadores. Gente, eu volto já, me espera que é bem rapidinho, já já eu tô de volta.
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0: Olha, um velho carpinteiro procurou seu patrão e disse: patrão, quero me aposentar. Eu preciso me aposentar, ficar mais tempo com a minha família, ter mais tempo para os meus netos. Eu preciso desse tempo. Então o patrão concordou com tudo, mas disse a ele: olha, eu preciso que antes você faça um serviço para mim. Eu tenho mais uma construção para fazer, e essa construção é uma construção muito especial. Então eu preciso que você se disponibilize antes da sua aposentadoria, que você faça para mim esse serviço. O carpinteiro concordou, mas começou a pisar no serviço. Usou material de baixa qualidade. Ele, em pouco tempo, entregou a casa. O patrão se admirou até. E quando ele entregou, o patrão pegou as chaves da casa e disse: olha, a casa é sua. Como eu sei que você não tem casa, eu queria que você construísse a sua casa para que você passasse o resto da sua vida tranquilo com a sua família, sem pagar aluguel, sem ter que ficar mudando de casa sempre. É o meu presente para você antes que você se aposente. O carpinteiro ficou muito triste porque ele fez um serviço totalmente fora daquilo que ele fazia sempre. Trabalhou a vida toda para os outros, e quando era a vez dele, ele não fez algo que prestasse. Então, esse exemplo também fica para a gente. Quantas oportunidades Deus nos dá de fazer algo bom aqui, e nem sempre a gente faz, né? Nem sempre nós temos aquela coisa de fazer aquilo que realmente é para fazer. Deus todos os dias nos dá uma oportunidade de fazer as coisas de forma diferente. Mas temos sempre que ter em mente que não é só fazer, é fazer para valer e fazer valer a pena.